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0: Bom dia, são 6 horas.
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Este é o Jornal Regional na Terra Nova. Fernando Valente, o principal suspeito do desaparecimento da grávida da Mortosa, foi hoje absolvido pelo Tribunal da Relação do Porto. Não vai haver recurso para o Supremo Tribunal de Justiça, podendo apenas haver para o Tribunal Constitucional e só sobre questões de ordem constitucionais. A decisão foi tomada depois do Ministério Público ter recorrido da sentença do Tribunal de Aveiro que absolveu Fernando Valente. Fernando Valente, que fica definitivamente livre dos crimes de que estava acusado, homicídio qualificado, aborto, profanação de cadáver, acesso ilegítimo e moeda falsa. Apesar do paradeiro de Mónica Silva continuar a ser desconhecido, o Ministério Público pedia pena máxima para o arguido. O Ministério Público acusou Fernando Valente de ser o autor do homicídio da grávida da Mortosa, vista pela última vez a 3 de outubro de 2023, quando saiu de sua casa para ir tomar um café. Mónica nunca mais regressou a casa, como havia prometido à família. De acordo com a investigação da Polícia Judiciária, Fernando Valente foi buscar Mónica a casa, levou-a para a sua habitação na Torreira e cometeu o homicídio. As provas do crime terão sido posteriormente apagadas por Fernando Valente e pelo pai. A casa, o cenário do homicídio, foi limpa profundamente. Fernando Valente nunca confessou nada. Foi detido pela PJ, ficou em prisão preventiva e mais tarde passou para prisão domiciliária. Detalhe da notícia disponível para consulta em terranova.pt. Hermínio Loureiro e Isidro Figueiredo foram condenados por prevaricação. Os antigos autarcas em Oliveira das Meias acabaram condenados a 2 anos e 8 meses e a 2 anos e 6 meses com penas suspensas. A prevaricação esteve sustentada na adjudicação ilegal de empreitadas. A informação foi avançada pela agência Lusa na sequência do acórdão proferido pelo Tribunal de Santa Maria da Feira. Notícia desenvolvida no site da Terra Nova. A Assembleia Municipal de Ilhavo vai descentralizar-se. A próxima sessão da Assembleia será a 25 deste mês, 25 de junho, à noite, pelas 9 horas, no Salão Cultural Manuel das Neves, na Freguesia da Cafanha da Encarnação. Esta sessão enquadra-se na medida de itinerância da Assembleia Municipal, prevista no plano de atividades aprovado por unanimidade em sede da Comissão Permanente, que estabelece a realização anual de uma sessão descentralizada, fora do Salão Nobre dos Passos do Conselho. No desporto, Beira-Mar, Sansbonense e Feirense conquistaram as supertaças distritais sub-17, sub-19 e sub-15. Os jogos realizaram-se ontem, no dia 10 de junho, no Complexo Desportivo da Gafanha da Nazaré. De manhã e à tarde, com jogos realizados no novo relvado sintético do Complexo Desportivo em 3 competições de iniciados juvenis e júniores. No jogo da manhã, o Beira-Mar venceu o Feirense por 2-0 na prova de juvenis. Junta a supertaça à taça distrital conquistada a 4 de junho em Passos de Brandão. Os sub-15 do Beira-Mar, que tinham perdido na final da taça com o Feirense, ainda não foi desta que conseguiram travar a equipa de Santa Maria da Feira, que milita nos campeonatos nacionais. Derrota por 2-0 em jogo disputado à tarde, em partida que abriu com uma homenagem a Maria Matos, atleta internacional sub-15, que vai para o Sporting. No último jogo do dia, no relvado natural do Complexo Desportivo, os sub-19... Na competição de sub-19, a Sansbonense venceu o Rifanense. Venceu por 3-0. A equipa dos campeonatos nacionais venceu o campeão distrital de elite, equipa que ingressa no campeonato da 2ª Divisão Nacional. Águeda evoca o 40º aniversário do incêndio catástrofe de 14 de junho de 1986. O momento está agendado para o próximo domingo, de manhã às 10, em Castanheira do Voga. A cerimónia vai contar com a presença do Ministro da Administração Interna, Luís Neves, entre outras entidades oficiais. A informação regional mantém-se sempre atualizada em terranova.pt.

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4: Bom dia mais uma vez. Então, sexta-feira, 8 horas, o que é que marca a atualidade?
5: Prestação social única, proposta do governo, poderá não garantir a inclusão social dos mais pobres. Novo pacto para as migrações, comissário europeu para a administração interna, admite que podem ocorrer falhas.
4: Olá, Luís Aresti, no desporto, o que é que nos contas?
6: A seleção de partida para Miami, rumo ao Mundial, Rui Costa garante, Mourinho deixou de ser treinador do Benfica a partir do momento em que se envolveu nas eleições do Real Madrid.
4: Vamos ter muito calor de novo nesta sexta-feira. Estão agora 21 graus em Lisboa, 23 no Porto, 22 em Faro. Então vamos lá contar-lhe que notícias marcam esta manhã de sexta-feira, a edição de Sérgio Costa.
5: A proposta do Governo para a criação da prestação social única não garantirá a inclusão social dos mais pobres. No diploma terão sido excluídas regras atuais do rendimento social de inserção, em que é garantido, por exemplo, que o agregado tem médico de família, acompanhamento na área da saúde mental e vaga em creches para menores. De acordo com o Semanário Expresso, estes compromissos ficam fora da nova PSU. Contactado pela Renascença, o Ministério do Trabalho continua sem esclarecer pormenores da medida. Depois do PSD, chega a terem alcançado um acordo. A autorização legislativa sobre a prestação social única vai baixar à Comissão Parlamentar, sem votação na generalidade. Mesmo assim, a proposta do Governo chega hoje à Assembleia da República para um debate parlamentar. Mais à frente, vamos ouvir a opinião de antigos ministros do Trabalho sobre a prestação social única. O Comissário Europeu para a Administração Interna e Imigração admite que podem ocorrer falhas no novo Pacto para as Migrações e Asilo. Em entrevista a vários órgãos de comunicação social europeus, Magnus Brunner recorda que o projeto tem grande dimensão e acredita que vai voltar a pôr em ordem a Casa Europeia. Não deixa, contudo, de admitir que podem ocorrer algumas falhas. O pacto entra hoje em vigor. Os Estados da União têm de escolher entre acolher ou pagar ajudas. Hugo Monteiro.
7: O objetivo é aliviar os países do sul da Europa, onde milhares de pessoas desembarcam todos os anos. Na prática, passa a haver um mecanismo de solidariedade quanto à responsabilidade de cuidar e avaliar quem quer entrar na União Europeia. Os Estados têm duas opções: ou acolhem os migrantes e refugiados que entram de forma irregular, ou pagam compensações financeiras que podem ir até aos 20 mil euros por pessoa.
5: Hugo Monteiro, para o Governo português, este Pacto de Migrações e Asilo, que demorou 2 anos a ser aplicado e mereceu críticas de organizações de direitos humanos, é um travão à imigração ilegal e um incentivo à migração regular, segura e ordeira. Há 3 meses que o preço do petróleo não estava tão baixo. O barril de Brent, referência para a Europa, está a ser negociado a esta hora nos 88 dólares. Está a cair mais de 2% ao final da manhã. Devem ser conhecidas eventuais alterações da próxima semana ao preço dos combustíveis. As forças norte-americanas garantem ter abatido drones iranianos sobre o Estreito de Hormuz e que tinham como alvo navios comerciais, garantia de um alto funcionário norte-americano em declarações à Fox News. Nas últimas horas, uma embarcação foi impedida pelas forças armadas iranianas de realizar a travessia depois do Irão ter anunciado o encerramento total da navegação marítima. Em declarações ao programa Escala Global de Renascença, o major-general Arnaud Moreira prevê que o Estreito de Hormuz não fique fechado durante muito tempo. A China deverá ser parte importante neste processo.
8: A China é o principal prejudicado pelo fecho do Estreito de Hormuz, porque a China importa uma parte substancial do seu petróleo do Golfo Pérsico, o que significa que As reservas da China, sendo muito grandes comparadas com as dos outros países, também não são eternas.
5: O general Arnaldo Moreira, em declarações ao programa Escala Global, Donald Trump anunciou que este fim de semana pode ser assinado na Europa um entendimento com o Irão e que o texto já terá sido aprovado pelo líder supremo do país. Prepare-se para um dia de muito calor. Tempo quente deixa o país sob aviso amarelo. As temperaturas poderão chegar aos 40 graus em algumas regiões do país. Mais de 160 concelhos de todos os distritos estão hoje em perigo máximo de incêndio rural. Tempo agora para o desporto. Luís Aresta, a seleção portuguesa de futebol, parte hoje para os Estados Unidos.
6: Às 2:30, pós-treino na cidade do futebol e recepção em São Bento pelo primeiro-ministro Luís Montenegro. O Mundial abriu com o México a derrotar a África do Sul por 2-0. Esta madrugada, a Coreia do Sul, com o português João Aroso na equipa técnica, deu a volta e bateu a Chequia por 2-1. Seguem-se o Canadá, Bósnia-Herzegovina para o grupo B às 8 da noite e na próxima madrugada os Estados Unidos-Paraguai do grupo D. Rui Costa foi suspenso por 45 dias pelas críticas após o Famalicão Benfica. O presidente dos Encarnados garante que depois de José Mourinho ter permitido que o seu nome fosse bandeira eleitoral no Real Madrid, já não seria treinador do Benfica, ainda que Florentino Pérez tivesse perdido as eleições.
9: Não ficámos na mão nem de Mourinho nem do Real Madrid e, portanto, depois de todo este tempo e todo este turbilhão à volta das eleições do Real Madrid e da continuidade ou não José Mourinho, tivemos de nos fazer ao caminho e programar a próxima temporada. Havia um acordo de cavalheiros entre as partes e, de consequência, José Mourinho não seria o treinador do Benfica na próxima temporada.
6: Explicações dadas, Rui Costa apresenta hoje Marco Silva como treinador do Benfica.
4: Luís Aresta com as notícias do desporto e nós, Sérgio, regressamos ao tema da prestação social única que, como se percebe, está a motivar alguma controvérsia. Sim. A verdade é que a proposta divide opiniões.
5: Sim, o antigo ministro do PSD, ministro do Trabalho e Segurança Social, no primeiro governo de Cavaco Silva, Mira Amaral, considera que a PSU deve avançar, inclusivamente com o trabalho social obrigatório. O antigo governante recorda que foi no seu mandato que avançou a taxa social única, sublinha o que diz ser a importância de simplificar.
10: Estou de acordo com uma proposta destas, que simplifica, racionaliza e pode tornar mais transparente os apoios. E a outra coisa que estou de acordo, que é a ideia de se o Estado apoia cidadãos que estão em dificuldades, também faz sentido que em certas ocasiões esses trabalhadores possam prestar algum apoio social à sociedade.
5: Mira Amaral, ouvido por Filipe Ribeiro, já Ana Mendes Godinho diz que a prestação social única nos moldes apresentados é um atentado à dignidade da pessoa. A antiga ministra dos governos de António Costa lembra que a ideia foi lançada em 2023 como ferramenta de combate à pobreza. Ana Mendes Godinho fala agora de uma oportunidade perdida.
11: Eu acho que a proposta, tal como está, corre inclusivamente o risco de incumprir o objetivo do PRR. O PRR tinha o objetivo de simplificação das prestações sociais com um objetivo muito claro, que era um combate real à pobreza e maior eficácia no combate à pobreza. Ora, criar esta estigmatização, excluir pessoas, criando esta lógica de castigo e de barreiras e de exclusão, é ir contra a filosofia da criação da prestação social única.
5: Ana Mendes Godinho, como se percebe, Ana, chama a PSU a dividir opiniões entre responsáveis governamentais.
4: Sim, sim, portanto, opiniões políticas, sim, não é? Mas no setor social também não há consenso.
5: Sim, já ouvimos instituições de solidariedade com muitas reservas face à ideia de trabalho social. Já o presidente da União das Misericórdias alerta para o perigo de se desvirtuar o que diz ser uma boa medida. Vamos ouvir Manuel Lemos.
12: Eu penso que nós temos muita a tendência de olhar isto para o lado negativo. Há aqui um lado, objetivamente, bem pensado. Eu disse que a ideia era virtuosa, vamos lá ver se ninguém a estragava. Penso que devemos avançar melhor e perceber melhor para não estragarmos uma ideia que, repito, em si mesmo é virtuosa.
5: Manuel Lemos, em entrevista à Renascença e Agência Eclésia, para ouvir na íntegra no próximo domingo, está tudo no site da Renascença.
4: Até já, Sérgio. 8:08, bom dia.

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1: E o verão chega mais cedo, não é? Bom dia, bom fim de semana, 12 de junho, sexta-feira, um dia de muito calor. Aproveite o bom tempo, toma as devidas precauções. 34 máxima para Aveiro, 36 para Ilhavo.

0: 14 minutinhos depois das 8 da manhã. Boa sexta-feira, bom fim de semana. A recordar Rita Lee com este perfume sem álcool de preferência, que com este calor o melhor é não vacilar nada, não abrir nenhuma brecha mesmo. Mais de 160 concelhos de todo o distrito do continente, exceto Viana do Castelo, com um perigo máximo de incêndio rural, segundo o IPMA, o Instituto Português do Mar e da Atmosfera, incluindo Porto, Aveiro, Braga, Vila Real, Bragança, Guarda, Viseu, Coimbra, Leiria, Santarém, Lisboa, Castelo Branco, Porto Alegre, Setúbal, Évora, Beja e Faro. Temperaturas ao rubro, você já sabe, não é? Queria também dividir consigo um outro recado. Temos corte no trânsito em Aveiro, no troço de ligação entre a Rua do Carmo e a Rua de Sá. Mantém-se os trabalhos nesta sexta-feira também. E pronto, o recado está dado. Paciência na estrada, boa viagem. E vamos lá fazer desta sexta-feira de calor um dia dos bons.
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0: Diz que está por tudo. Miguel Araújo com Cláudia Pascoal. Até ao próximo dia 19 estão a votações as 16 propostas a concurso do OPI, o Orçamento Participativo de Ilhavo. Nesta semana temos estado a dividir consigo um pouco de informação de todas as propostas. Nesta manhã de sexta-feira vamos continuar. Ora, ouça mais uma, neste caso a proposta número 25.
1: Olá, eu sou o Jorge.
2: Olá, eu sou a Inês.
1: E juntos vamos apresentar o projeto Mãos que Falam, Inclusão das Crianças Surdas. E ficam a saber que no agrupamento de escolas de Ilhavo, muitas crianças surdas aprendem, através da imagem do vídeo e da língua gestual portuguesa. Mas os espaços e recursos atuais ainda não respondem totalmente às suas necessidades.
2: Com tablets, com monitores interativos e salas mais organizadas, nós conseguimos aprender melhor, estar mais atentos e comunicarmos com mais facilidade.
1: Exatamente, Inês. E este projeto inclui também sinalética luminosa para aumentar a segurança, a autonomia e a inclusão destas crianças no seu dia-a-dia escolar.
2: Queremos uma escola onde todas as crianças possam aprender, participar e sentir-se incluídas.
1: Com um investimento simples, conseguimos criar um impacto real na educação, no bem-estar e no futuro destas crianças. Votem na proposta número 25.
3: Olá, eu sou a Mafalda e a minha proposta é a proposta número 24, uma floresta urbana. Essa proposta consiste em transformar o parque existente urbano da Senhora do Pranto numa verdadeira floresta urbana. Essa proposta traz benefícios como a melhoria da biodiversidade, a melhoria da qualidade do ar, promove ainda a infiltração da água no solo, promove ainda a utilização deste espaço para fins esportivos, recreativos e também de lazer. No fundo, essa proposta vai trazer e fazer com que este parque funcione como um laboratório vivo para que toda a comunidade, incluindo todas as gerações, a possa utilizar para aprender e ficar envolvido em atividades de cidadania ambiental e ecológica. Por isso, espero que votem. Proposta 24. Obrigada.

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Lembra que é proibido fazer fogos, queimas e queimadas.

sentido. No ouvido ficam também as máximas para hoje. 38 graus para Águeda, Anadia, Mielhada e Oliveira do Barro. 37 para Arouca, Mortosa, Valcâmbra, Severo do Voga e Albergaria. 36 máxima hoje para a Praia da Barra e para a Ilhavo. 35 para Castelo de Paiva, Oliveira das Meias, Vagos, Costa Nova, Torreira e São João da Madeira. 34 para Aveiro e 33 para Espinho e Ovar.

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0: Pedro, com paracetamol. É um santo moderno este. 32 minutos depois das 8 da manhã, há notícias para dividir consigo. É a segunda edição informativa regional nesta sexta-feira, 12 de junho. As principais notícias que marcam a atualidade em revisão com Fernando Martins.
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0: Nesta manhã de sexta-feira, conto com 32 graus de máxima para Estarraja, 33 para Espinho e Alvar, 34 para Aveiro, 35 para Vagos e máxima de 36 para Ilhavo. As notícias em nova atualização. Fernando Martins, bom dia.
1: Olá, viva! Este é o Jornal Regional na Terra Nova. Bom dia, Maria João Azevedo e ouvintes da Terra Nova. Um atropelamento ferroviário na linha do Norte, junto ao apeadeiro de Salreu, em Estarreja, no concelho de Estarreja, causou a morte a um homem. O alerta foi dado ontem, perto das 5 da tarde, no sentido Aveiro-Porto, levando ao corte da circulação de comboios. Estiveram empenhados meios de socorro dos bombeiros de Estarreja e o INEM. A GNR investiga as circunstâncias desta ocorrência. A Guarda Nacional Republicana deu conta nas últimas horas de duas detenções por assaltos diferentes em Santa Maria da Feira e em Águeda, a norte, na zona de Dolorosa. A GNR deteve três indivíduos, um com 18, outro com 25 anos, outro com 27 anos, por furto qualificado em residência. Já em Águeda, no concelho de Águeda, foi detido um indivíduo de 25 anos em flagrante delito pelo crime de furto em estabelecimento comercial. O detalhe da notícia, disponível em terranova.pt. Fernando Valente, o principal suspeito do desaparecimento da grávida da Mortosa, foi absolvido pelo Tribunal da Relação do Porto. Não vai haver recurso para o Supremo Tribunal de Justiça, podendo apenas haver para o Tribunal Constitucional e só sobre questões constitucionais. A decisão foi tomada depois do Ministério Público ter recorrido da sentença do Tribunal de Aveiro que absolveu Fernando Valente. É a chamada dupla conforme, duas decisões do Tribunal iguais. Fernando Valente fica definitivamente livre dos crimes de que estava acusado: homicídio qualificado, aborto, profanação de cadáver, acesso ilegítimo e moeda falsa. Hermínio Loureiro e Isidro Figueiredo, condenados por prevaricação. Os antigos autarcas de Oliveira das Meias acabaram agora condenados a 2 anos e 8 meses e 2 anos e 6 meses, com penas suspensas. A prevaricação esteve sustentada na adjudicação ilegal de empreitadas. A informação foi avançada pela agência Lusa na sequência do acórdão proferido pelo Tribunal de Santa Maria da Feira, um caso que tem quase, ou tem mesmo, uma década. A Câmara Municipal de Ilhavo assinala a preparação para a época balnear numa cerimónia marcada para a Costa Nova. O lançamento acontece hoje, ao final da manhã, às 11h30, na Costa Nova, no apoio de praia lá existente, para a celebração do contrato, de um contrato para segurança e vigilância balnear. À tarde, na parte da tarde, às 4 horas, na calçada Arraizansan, dá-se a apresentação da Corrida Popular da Costa Nova. O detalhe da notícia em terranova.pt, assim como o desenvolvimento assegurado nesta jornada informativa Terra Nova. A Assembleia Municipal de Ilhavo vai descentralizar a próxima sessão. Será a 25 deste mês, no dia 25 de junho, à noite, pelas 21 horas, no Salão Cultural Manuel das Neves, na Gafanha da Encarnação. Esta sessão enquadra-se na medida de itinerância da Assembleia Municipal, prevista no plano de atividades aprovado por unanimidade em sede da Comissão Permanente, que estabelece a realização anual de uma sessão descentralizada fora do Salão Nobre dos Passos do Conselho. Águeda evoca o 40º aniversário do incêndio-catástrofe de 14 de junho de 1986. O momento está marcado para o próximo domingo, de manhã às 10, em Castanheira do Voga. A cerimónia contará com a presença do Ministro da Administração Interna, Luís Neves, entre outras entidades oficiais. Hoje e amanhã, a Universidade de Aveiro celebra o empenho e a dedicação dos membros da comunidade académica aveirense. A Universidade promove a tradicional cerimónia de entrega de medalhas aos trabalhadores, hoje, e no sábado vai entregar diplomas aos graduados e distinguir os melhores finalistas com a atribuição de prémios patrocinados por várias entidades parceiras. Estas cerimónias têm lugar na nave multiusos da Universidade de Aveiro. Este ano, 206 trabalhadores da Universidade vão receber medalhas por seus 10, 20, 25, 30, 35, 40 e 45 anos de serviço na Academia. Cacia, em dia de celebração, no dia do agrupamento, a festa na escola-sede do Agrupamento de Escolas Rio Novo de Príncipe está marcada para as 14h30, sob o motto os 50 anos da Constituição Portuguesa. Equipas educativas promovem atividades e projetos alinhados com esta temática. A comunidade educativa local terá a oportunidade de conhecer os resultados deste trabalho através das exposições promovidas por cada equipa envolvida neste projeto. Haverá encenações de ambientes característicos do Estado Novo, em contraponto com manifestações pela liberdade, para além de atuações artísticas e uma praça de alimentação. O detalhe do programa pré-definido neste dia da celebração do dia do agrupamento de Cacia, disponível no site da Terra Nova. Aveiro celebra a festa Arte Nova Mulher. Este é o tema internacional escolhido pela Rede Europeia Arte Nova como mote para a celebração do Dia Mundial da Arte. Aveiro preparou um programa alusivo que se prolonga até domingo, dia 14 de junho. A informação regional mantém-se atualizada em terranova.pt. Maria João Azevedo, encerramos o Jornal das 8h30.
0: Sim, senhor, até daqui a uma hora.
1: Até já.
0: Maria João Azevedo, de repente até fica em sentido. É danada, não é? Fica para sempre. Bom dia, mãe.
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0: Nesta manhã ainda vamos falar de verme e compostagem com a Mónica Monteiro na rubrica da Aveiro a Compostar, ali por volta das 9h40 da manhã. Ainda vamos falar de solidariedade com o Pedro Monteiro. Para já, ouvimos mais uma proposta do OPI, o Orçamento Participativo de Ilhavo 2026. Pode escolher 3 e votar até ao próximo dia 19, isto se reside no município.
1: Olá, eu sou o Tiago Lopes, sou professor de Educação Física e também sou praticante de algumas modalidades aquáticas. 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Na nossa zona temos a ria e o mar e muitos de nós vamos a banho ao longo de todo o ano. Sabemos que ainda há muitos jovens que não sabem nadar bem e apresentam poucas competências no meio aquático. E no momento de ir a banhos, sem essa segurança, o risco é real. É por isso que surge esta proposta, que consiste em levar a natação para as aulas de educação física dos alunos do 9º ano dos agrupamentos de escola do município. Durante cerca de 3 meses, os alunos terão aulas de natação nas 2 piscinas municipais, sob orientação dos seus professores de educação física, sendo a Câmara de Ilhavo responsável pelo transporte dos alunos de e para a piscina. 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No momento de votar, escolhe a nossa proposta número 10. Vem nadar connosco.

0: Sem Medo, aqui com os Resistência. Sem Medo, sobretudo, quando temos bons amigos por perto, não é? Quem tem amigos nunca passa mal, já diz o provérbio. Pedro Monteiro, conosco, da Cáritas, Centro Paroquial da Gafanha da Nazaré, em Boa Verdade, a representar as pessoas de boa vontade, um pouco por todo lado, graças a Deus que elas estão aí. Pedro, bom dia, que divides connosco hoje?
1: Olá Maria João, bom dia. Bom dia para ti e para todos os ouvintes da Terra Nova. Olha, dizer-te que ainda não tínhamos tido a oportunidade de o fazer, partilhar que em relação à última campanha do Banco Alimentar que aqui demos nota, nomeadamente em Ilhavo e na Gafanha da Nazaré, a campanha foi melhor do que da última vez que se fez. Portanto, houve um acréscimo de donativos na ordem dos 6, 7%, o que é bastante bom e bastante significativo para o bolo total, digamos assim. Quer dizer que as pessoas continuam a ajudar, continuam com aquela veia solidária a funcionar também, e sabemos perfeitamente que era uma altura complicada, porque foi num fim de semana que antecedia uma semana e meia com dois feriados, e que muita gente, se calhar, tinha saído já para algum merecido descanso fora. Portanto, não era, se calhar, a melhor condição para tal, mas, efetivamente, as pessoas quiseram dizer presente e quiseram ajudar e continuar a reforçar essa sua veia solidária. Concretamente, no que diz respeito à Cáritas da Gafanha da Nazaré, dizer que para a semana e amanhã 8 teremos as nossas entregas mensais de cabazes. Continuamos a fazer os nossos cabazes e a crescer o produto nas nossas prateleiras para que possamos entregar tudo e fazer os cabazes dignos, como nós gostamos de salientar e de fazer. Também deixar aqui uma nota, e temos falado com as assistentes sociais que trabalham diretamente connosco e que avaliam as famílias, estamos a notar um acréscimo de pedidos, novamente. Não percebemos bem ainda porquê, mas terá que haver uma razão, com certeza. Mas há muita gente a chegar, porque o rendimento, não é que não tenham rendimento, mas o rendimento disponível não chega, porque, como todos nós sabemos, os custos com a habitação comem uma grande fatia, digamos assim, do orçamento familiar. E depois, habitação e águas e luzes e todas essas coisas, e depois não dá para tudo, e a alimentação tem estado bastante, bastante cara, como temos ouvido, e depois torna-se difícil para essas pessoas que o rendimento mensal faça face a todas as despesas necessárias. E daí também muitas delas têm sido essa a razão que tem chegado até nós. Mas temos notado um aumento, e isso nunca é um bom pronúncio nem uma boa notícia. Gostávamos que isto se invertesse, mas não tem sido fácil, efetivamente.
0: É verdade, Pedro. Imagino só, não é? Ainda assim, o mote é continuar a ajudar, como tu dizes, ainda que seja pouquinho, não é? O pouquinho de cada um.
1: É isso, e não podemos baixar os braços, e quem puder ajudar-nos e fazer-nos chegar os seus donativos, é perceber que um bocadinho de cada um faz muito para quem nada tem, e vemos efetivamente isso. Vemos, por exemplo, na altura do Banco Alimentar, vimos uma senhora que mal tinha para ela e que fez questão de ir buscar qualquer coisa para deixar no carrinho do Banco Alimentar, num supermercado aqui na Gafanha da Nazaré. É essa atitude que nós temos que ficar gratos e que valorizar, porque há pessoas que com muito pouco, mesmo assim, ainda gostam de partilhar alguma coisa. E é aquilo que eu costumo também às vezes dizer: nós hoje estamos aqui numa posição a ajudar outros, mas nunca sabemos o dia de amanhã, nós não sabemos se precisaremos ou não, e se um dia, e Deus queira que não, se um dia precisarmos, gostaremos também que outros estejam lá para nos ajudar. E é com esse espírito e nesse que temos de estar imbuídos, e tentar que assim seja, e fazermos, entre aspas, fazermos a solidariedade para que outros passem menos mal nas alturas de mais necessidade e de mais privação.
0: É assim mesmo, até porque precisamos sempre todos de alguma forma, não é, Pedro? Mais tarde ou mais cedo, um dia ou outro, nenhum de nós caminha sozinho, nem conseguiria. Portanto, ajude como puder, como estiver ao seu alcance, uma instituição, uma associação, um vizinho, um amigo, um familiar, e é isto, não é?
1: É isso mesmo, o que interessa é ajudar como puder, e quanto a nós, no nosso caso, já sabem, se nunca o fizeram, é deixar na Igreja Matriz da Gafanha da Nazaré, todos os dias, em horário de expediente, exceto à quarta-feira de manhã, o seu donativo em géneros alimentícios ou bens de higiene, seja o que for, ou contactarem-nos pelas redes sociais ou de outra maneira qualquer, que chegarão até nós e nós poderemos dizer como é que podem ajudar. E como eu também costumo dizer, vão ver que não dói nada e dá-nos uma sensação boa.
0: Quem gosta de ajudar é aqui o Agostinho e é com ele que vamos seguir em frente. Pedro, bom dia, boa sexta-feira, bom fim de semana e obrigada por tudo.
1: Obrigado, Maria João. Um bom fim de semana, um bom dia, um ótimo dia para ti e para todos os ouvintes da Terra Nova. Um bom fim de semana e até à próxima.

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1: É Roberta Campos e Vítor Clay neste Fica, mas não há tempo para mais. Há notícias para dividir consigo em simultâneo com a Renascença, já a seguir.
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5: 9 da manhã, são 8 nos Açores. Seja bem-vindo, manhã de sexta-feira. Olá, Sérgio Costa.
6: Bom dia.
5: O que é que marca a atualidade a esta hora?
6: Prestação social única, proposta do Governo, não deverá garantir inclusão social dos mais pobres. Precisam de psicólogos, mas não têm verba. Jovens denunciam falta de estágios. Governo admite constrangimentos.
5: Luís Aresti, no desporto.
7: Rui Costa apresenta hoje Marco Silva. Seleção carregada de esperança na bagagem está de partida para o Mundial de Futebol.
5: E pronto, temos pela frente um dia muito quente. Estão 23 graus em Lisboa, 25 no Porto, 24 em Faro. Vamos contar-lhe as notícias que marcam esta manhã de sexta-feira. Vamos lá, edição de Sérgio Costa.
6: Na manhã em que o Parlamento debate a criação da prestação social única, sabe-se agora que a proposta do Governo não deverá garantir a inclusão social dos mais pobres. O Semanário Expresso escreve que no diploma terão sido excluídas regras atuais do rendimento social de inserção, nomeadamente a garantia que o agregado tem médico de família, acompanhamento na área da saúde mental e vaga em creches para menores. Contactado pela Renascença, o Ministério do Trabalho continua sem esclarecer pormenores da medida, que vai baixar à Comissão Parlamentar sem votação na generalidade depois do acordo entre PSD e Chega. E para Ana Mendes Godinho, a prestação social única nos moldes em que o Governo apresenta é um atentado à dignidade da pessoa. A antiga ministra do Governo de António Costa lembra que a ideia foi lançada em 2023, como ferramenta de combate à pobreza. Ana Mendes Godinho fala agora de uma oportunidade perdida.
8: Criar esta estigmatização, a excluir pessoas, criando esta lógica de castigo e de barreiras e de exclusão, é ir contra a filosofia da criação da prestação social única.
6: Ana Mendes Godinho, já um antigo ministro do PSD, do Trabalho e Segurança Social, no primeiro governo de Cavaco Silva, Mira Amaral, considera que a PSU deve avançar, incluindo o trabalho social obrigatório. O antigo governante recorda que foi no seu mandato que avançou a taxa social única e sublinha o que diz ser a importância de simplificar.
9: Estou de acordo com uma proposta destas, que simplifica, racionaliza e pode tornar mais transparentes os apoios. Se o Estado apoia cidadãos que estão em dificuldades, também faz sentido que em certas ocasiões esses trabalhadores possam prestar algum apoio social à sociedade.
6: Mira Amaral, o antigo ministro do PSD. O Comissário Europeu para a Administração Interna e Imigração admite que podem ocorrer falhas no novo Pacto para as Migrações e Asilo. Em entrevista a vários órgãos da comunicação social europeus, Magnus Brunner recorda que o projeto tem grande dimensão, acredita que vai voltar a pôr em ordem a Casa Europeia, mas admite falhas no início do processo. E o tema imigração vai ser central no último dia da viagem apostólica do Papa a Espanha. Leão 14, que a esta hora viaja para Tenerife, terá vários encontros com migrantes. Aura Miguel.
10: Leão 14 tem dois encontros significativos, uma vez mais com a questão dos migrantes como fio condutor, primeiro com aqueles que foram acolhidos nestas ilhas e depois com a realidade de acolhimento, portanto, do lado dos que vivem nas Canárias e que são chamados à responsabilidade de dar melhores condições e apoio a estes refugiados, uma situação que é complexa também para a comunidade das Canárias e que o Papa vai abordar. O dia culmina com uma missa que Leão XIV celebra em frente ao mar, no porto de Tenerife, e o regresso será pela hora do almoço em direção a Roma.
6: Aura Miguel, enviada especial da Renascença, a partir das 14h30, a Renascença abre um especial para um balanço desta viagem do Papa à Espanha, com Aura Miguel, com a politóloga Silvia Manjerona, um espaço conduzido por Miguel Coelho. No futebol, Luís Aresta, a seleção viaja para os Estados Unidos a menos de 8 dias da estreia no Mundial.
7: E as expectativas nunca foram tão elevadas como neste Mundial. Poucas seleções terão a variedade e qualidade de opções de que dispõe Roberto Martínez, e nem o desacerto que acentua dúvidas sobre Cristiano Ronaldo retira ambição à seleção, que é recebida ao início da tarde em São Bento e de seguida viaja para Miami. Ainda nas últimas horas, Dembélé, craque da seleção francesa, séria candidata a campeão do mundo, incluía Portugal no lote de favoritos, a par de Espanha, Argentina, Alemanha e Inglaterra. Portugal estreia-se diante do Congo na próxima quarta-feira, às 18h, em Houston. Esta sexta também será marcada pela apresentação de Marco Silva no Benfica, ao fim da tarde, no Museu Cosme Damião. Os encarnados pretendem dar ênfase a este momento, depois de 3 semanas que, segundo garantiu Rui Costa nas últimas horas, nunca foram semanas de indecisão. De acordo com o presidente do Benfica, houve um acordo de cavalheiros com José Mourinho que possibilitou avançar para um novo treinador a partir do momento em que este permitiu que o seu nome fosse bandeira eleitoral de Florentino Pérez. Marco Silva regressa ao futebol português para treinar o Benfica depois de 5 temporadas no comando do Fulham.
0: O Desporto com Luís Aresta. E Sérgio, estamos numa altura em que se fala muito de psicólogos, saúde mental, psicólogos. Sim. No Serviço Nacional de Saúde, nas escolas, mas a verdade é que há muita dificuldade dos jovens psicólogos a entrar no mercado de trabalho.
6: Exatamente. Há recém-formados que dizem estar há meses, até anos, à procura de uma oportunidade. Muitas IPSS, unidades de saúde e autarquias dizem precisar destes profissionais, mas não têm verba para suportar os custos associados aos estágios, como nos conta a jornalista Beatriz Lopes.
11: Aos 24 anos, Inês Rodrigues já concluiu uma licenciatura em psicologia, um mestrado em psicologia forense e uma pós-graduação. Mas questiona para que servem tantos diplomas.
12: Têm saído até muitas notícias que pessoas com mestrado são muito mais valorizadas em termos de remuneração, mas efetivamente nós nem sequer temos a oportunidade de entrar no mercado de trabalho.
11: Há 8 meses que Inês procura uma entidade para realizar o estágio obrigatório. Pela lei, este estágio tem de ser remunerado em pelo menos 1.150 euros mensais.
12: As instituições precisam efetivamente de pessoas a trabalhar, há essa carência, mas depois não têm financiamento para assegurar o estágio. Então é aí que tem falhado este processo.
11: E garante que não é caso único.
12: Só na minha turma foram 30. 30 alunos, mestres, que estão desamparados.
11: Um problema que se prolonga no tempo, que o diga Ana Félix, hoje com 33 anos e já a exercer como psicóloga clínica.
13: Foi uma luta. Portanto, eu terminei o meu curso em 2017, sendo que eu só comecei o meu estágio profissional em 2020. Eu sabia que podia ser um pouco difícil, mas não desta dimensão.
11: Enquanto procuravam uma oportunidade para entrar na profissão, Inês e Ana fizeram de tudo um pouco. Trabalharam em lojas, supermercados, bares. Ana acabou por encontrar uma alternativa que lhe trouxe dificuldades acrescidas.
13: Acabei por pedir autorização à Ordem dos Psicólogos e fiz o meu estágio a Recibos Verdes. O primeiro mês eu dei uma consulta apenas. Eu ganhava aquilo que trabalhava. No mês seguinte eu dei 2 consultas.
11: Confrontada com estes relatos, a Ordem dos Psicólogos admite dificuldades relacionadas com o financiamento e disponibilidade das instituições para receber estagiários. Ainda assim, rejeita a ideia de uma falta generalizada de vagas e lembra que em 2025, mais de 1.500 psicólogos iniciaram o estágio obrigatório.
6: O trabalho de Beatriz Lopes está disponível também no site da Renascença. Neste que é um dia quente, propósito para um dia muito quente, em algumas regiões do país pode chegar aos 40 graus. Está bom também para o Santo António.
1: Vai ser uma noite boa.
6: Já agora, rapidamente, uma informação útil. O metro de Lisboa vai estar a funcionar até mais tarde. Ficará aberto até às 3 da manhã.
1: Sim.
6: Portanto, é para o Santo
1: António.
6: E
1: como sempre, nesta altura, esteja atento às recomendações de trânsito, porque vão cortar também meio a Lisboa.
6: Exatamente.
1: Também.
14: Sim, na dúvida, não levar carro, jamais.
1: 9 e 8 Até já, Sérgio.

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0: E esta vem com cafuné incluído.
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0: temperaturas ao rubro, não é? Se só agora se juntam a nós, bom dia, bem-vindo. Conto com um dia de muito calor, risco elevado de incêndio, proibido fazer fogos, queimas e queimadas. 38 graus máxima para Águeda, Anadia, Mielhada e Oliveira do Bairro. 36 máxima para Ilhavo, 37 para Albergaria, 34 graus de máxima para Aveiro. E é isto. Vamos continuar a dividir consigo as propostas ao Orçamento Participativo de Ilhavo. Pode votar até ao próximo dia 19 e escolher 3 das 16.
1: Olá, eu sou a Bela. Vim participar no Orçamento Participativo com a proposta número 13, Reciclar Bem, Começa em Casa. Porque constatei que havia muitas dificuldades e muitas dúvidas em relação ao que fazer com, e como fazer com o lixo. Então propus duas ações de formação em todas as freguesias do município e placas elucidativas junto aos ecopontos para se tornar mais fácil. É muito importante este tema porque depende dele a nossa ação depende disso e convém que todos sejamos conscientes e eficazes na reciclagem do lixo. Por isso, assistam às ações de formação e botem no orçamento número 3, no proposta número 13 do Orçamento Participativo Reciclar Bem, Começa em Casa.
2: Olá a todos, sou a Keila e sou residente na Gafanha da Boa Vista. Sou também proponente da proposta número 7 deste Orçamento Participativo. A proposta número 7 intitula-se Rua Central Mais Segura e tem como objetivo principal a segurança rodoviária nesta Rua da Gafanha da Boa Vista. É através da sobrelevação das passadeiras existentes e a criação de uma nova, também ela sobrelevada, que vamos colmatar esta falha. Esta ideia surgiu não só da minha experiência como moradora, mas também numa sessão pública de esclarecimentos realizada na Gafanha da Boa Vista no início deste ano, onde foi possível verificar que esta é uma preocupação comum não só dos moradores, mas também dos utilizadores desta rua. As imagens que vou partilhar a seguir refletem a realidade que ocorre nesta rua. São este tipo de imagens e são estes riscos que quero reduzir com a minha proposta. Se também acredita que há uma necessidade, por favor não se esqueça de votar na proposta 7. Conto consigo para a Rua Central Mais Segura. Obrigada.

0: risco elevado de incêndio, você já sabe, aproveite o calor, proteja os mais vulneráveis. A Autoridade Nacional de Emergência e Proteção Civil recorda então que é proibido fazer queimas e queimadas e que devemos prestar ainda mais atenção a crianças, idosos, doentes crónicos e eu acrescento também os nossos pets. Não vai deixar o seu pet na varanda, pois não é ao sol fechado.
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1: Temos uma sardinhada de Santo António. Se gosta das sardinhadas à boa e velha moda antiga para celebrar o Santo António, saiba, acontece amanhã, sábado, às 7 da tarde, no Largo da Igreja de Ancas. E onde é que fica Ancas? Estou aqui à procura de onde fica a Ana Dia. Bárbara Tinoco, agora nova música desta jovem tão promissora.
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0: E é sempre uma boa hora quando recordamos os YouTube. Saiba, em Aveiro, constrangimentos de trânsito entre a Rua do Carmo e a Rua de Sá. Tudo por conta da empreitada de requalificação da Rua do Carmo e da Rua de Sá. Portanto, paciência na estrada, como sempre. Há notícias para conhecer já a seguir e nova edição atualizada com Fernando Martins.
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6: Terra Nova, bom dia, são 9:30.
0: Dois graus de máxima hoje para Estarreja, 34 para Aveiro, 35 para Vagos, 36 para Ilhavo e 38 graus para Oliveira do Bairro, Águeda, Anadia e Mialhada. Fernando Martins, mais uma vez, bom dia.
7: Bom dia, Maria João, e com este calor, não sei não.
0: Estamos mais alentejanos
7: é
0: hoje,
7: verdade.
0: Não é? Mais devagarinho.
7: Um bocadinho mais, sem dúvida. Um atropelamento ferroviário na linha do Norte, junto ao apeadeiro de Salreu, no concelho de Estarreja, causou uma vítima mortal, um homem. O alerta foi dado ontem, ao final da tarde, no sentido Aveiro-Porto, levando ao corte de circulação de comboios. Estiveram empenhados neste incidente meios de socorro dos bombeiros de Estarreja e do INEM. A GNR investiga as circunstâncias desta ocorrência. Fernando Valente, o principal suspeito do desaparecimento da grávida da Mortosa, foi ontem absolvido pelo Tribunal da Relação do Porto. Não vai haver recurso para o Supremo Tribunal de Justiça, podendo apenas haver-se para o Tribunal Constitucional e só sobre questões constitucionais. A decisão foi tomada depois do Ministério Público ter recorrido da sentença do Tribunal de Aveiro que absolveu Fernando Valente. Fernando Valente, que fica definitivamente livre dos crimes de que estava acusado: homicídio qualificado, aborto, profanação de cadáver, acesso ilegítimo e moeda falsa. A Câmara Municipal de Ilhavo assinala a preparação para a nova época balnear, numa cerimónia marcada para a Costa Nova. O lançamento acontece hoje, às 11:30 da manhã, na Costa Nova, para a celebração do contrato para segurança e vigilância balnear. Da parte da tarde, às 16:00, na calçada Arraizança, dá-se a apresentação da Corrida Popular de Costa Nova. Hoje e amanhã, a Universidade de Aveiro celebra o empenho e a dedicação dos membros da comunidade académica. A Universidade promove a tradicional cerimónia de entrega de medalhas aos trabalhadores. No sábado, vai entregar diplomas aos graduados e distinguir os melhores finalistas com a atribuição de prémios patrocinados por entidades parceiras. Estas cerimónias têm lugar, ambas as cerimónias estão marcadas para a nave multiusos Caixa UACACIA. Em dia de celebração, no dia do agrupamento de escolas, a festa na escola sede do agrupamento Rio Novo do Príncipe está marcada para as 14:30, sob o mote os 50 anos da Constituição Portuguesa. Assim, encerramos este intercalar, Maria João Azevedo.
0: Fernandinho, até daqui a uma hora.
7: Até já.

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0: São os retimbrar com coisas da minha terra. Não queremos ouvir mesmo estas notícias, não é? Que já não há rios, nem cerejas, nem flores, nem pomares. Para ajudar a reverter a situação, para que possamos aprender juntos e a cuidar melhor do nosso planeta, a equipa da Aveiro a Compostar há vários anos que se junta a nós, sempre às sextas-feiras, para ajudar-nos a entender melhor, a fazer melhor. E hoje, a representar a Aveiro a Compostar, temos a Mónica Monteiro, vai falar-nos de vermicompostagem e na impossibilidade da Mónica estar connosco hoje em direto, ela conseguiu gravar um áudio. Ora, ouça.
1: Olá, Maria João, bom dia a todos os ouvintes da Rádio Terra Nova. Hoje surgiu aqui um imprevisto e temos de gravar o programa, mas se tiverem dúvidas no final também podem contactar connosco através do e-mail da Aveiro a compostar@gmail.com ou através da rádio, como entenderem, e tudo se há de esclarecer. O programa que tinha preparado hoje é sobre vermicompostagem, que é a compostagem com minhocas. E como temos noção de que há um problema, não é? Que os resíduos que estamos a colocar em aterros estão a ficar cheios e são cerca de os biorresíduos, ou seja, os resíduos que podem ser compostados, são cerca de 40% dos resíduos urbanos. Há aqui todo um potencial de utilização destes resíduos para criar um adubo natural, não é? E às vezes têm-nos contactado, como é que posso fazer compostagem dentro de casa? E a vermicompostagem é uma das soluções para quem não tem um jardim ou uma horta onde possa ter um compostor termofílico, aqueles mais tradicionais em Portugal. A vermicompostagem também é muito utilizada, mas para quem tem uma horta e queira ter também um vermicompostor, há quem tenha, e também funciona muito bem. E então a compostagem com minhocas, a vermicompostagem, precisa das minhocas, e normalmente são usadas as minhocas de um género que é o género Eisenia. Podem ser a Eisenia fétida, Eisenia andrei, são duas espécies muito parecidas, a olho não conseguimos distinguir, e elas são ideais porque consomem o mesmo tipo de alimento que nós, ou seja, a alimentação delas é muito parecida com a nossa. Por isso, se eu tiver uma casca de um alimento mil, ela também vai gostar desse tipo de alimento. E porque, como vivem mais à superfície, nós podemos tê-las dentro de caixas e não há, elas não sentem aquela necessidade de ir para baixo, para o fundo. As caixas não precisam de ser muito fundas para elas viverem bem, digamos assim. Estas caixas onde nós vamos ter de preparar o hotel, eu costumo dizer que é um hotel, costumo dizer que é brincar, das minhocas, elas têm de ser transparentes, não podem ser transparentes, desculpem, têm de ser opacas, porque as minhocas são sensíveis à luz e então não gostam se forem caixas transparentes que estejam à luz, não é? Por isso temos de ter o mínimo são duas, três, eu acho que três é o mínimo, no sentido em que temos de ter uma caixa em baixo. E quando eu digo caixas, também podem ser baldes. Há quem faça com baldes de até da tinta ou dos restaurantes. Têm de ser empilháveis, ou seja, um balde não pode cair dentro do outro, tem de estar a tampa do de baixo, por exemplo, tem de segurar a base do de cima. E têm de ser bem lavados, não é? Se forem reutilizados. E então nós temos de ter uma caixa ou um balde em baixo que seja onde se vão recolher os líquidos que vão ser formados. E depois temos uma caixa em cima dessa, que normalmente onde as minhocas estão a descansar. E por cima temos uma caixa, uma terceira caixa, o balde, onde vamos colocando os nossos restos dos nossos alimentos. Isto é o mínimo, digamos assim, para enquanto estamos a alimentar uma caixa, a outra vai maturando, não é? As minhocas vão acabando de comer os restinhos que já enchemos na outra, e quando temos a nossa caixa de cima cheia, à partida a caixa de baixo já está pronta para ir para a terra e trocamos. Passa aquela que já está a ficar cheia, passa para o meio, neste caso, porque a de baixo fica sempre em baixo, porque não é perfurada, é aquela que vai receber os resíduos líquidos. E então a do meio passa para cima e tira-se uma parte para a terra, não é? do húmus, que é como se chama o composto produzido pelas minhocas, e começa-se então novamente a alimentar. Se notarmos que não é muito rápido o processo, ou seja, que nós alimentamos muito rápido uma caixa e que não dá tempo, no tempo em que nós alimentamos a caixa de cima, da caixa do meio estar a ser maturada, então teremos de adicionar mais caixas em cima e dar mais tempo às de baixo para ir maturando. Pronto, isto é falado, é um bocado mais complexo, mas depois na prática acaba por ser simples. Para começar, temos então a caixa de baixo vazia, não é? À espera de recolher os líquidos que vão escorrendo, e colocamos uma primeira caixa em cima dessa. Enchemos o fundo com folhas secas e pode ser papelão rasgado aos bocadinhos e com alguma umidade. E metem-se as minhocas e alguns resíduos da cozinha e depois cobre-se com mais folhas secas. Convém sempre cobrir com folhas secas porque na natureza também é assim que as minhocas andam. Elas não gostam de andar expostas à luz e eventualmente cá fora porque, do sol, porque pode haver sempre um pássaro que venha e que as coma, não é? Então elas gostam de estar sempre mais cobertas e no vermicompostor convém deixá-las assim sempre com uma camadinha de folhas secas por cima, porque para elas sentirem lá de baixo protegidas, também em termos de temperatura, mas também aqui de algum abrigo de eventuais predadores. Dentro da nossa casa não haverão, mas elas não têm essa consciência. Pronto. E uma coisa importante é não introduzir muitos resíduos, pelo menos ao início, porque se não temos muitas minhocas, vai haver um excesso de resíduos e eles vão começar a compostar termofilicamente. Ou seja, se nós pusermos resíduos a mais, a temperatura vai aumentar e as minhocas não vão achar muita piada, afastam-se, e não é esse o objetivo. O objetivo é pôr poucos resíduos de cada vez que elas gostem de se aproximar e de ir comendo, para que depois também não apareçam mosquitos e outros problemas. Pronto. O que é que nós podemos colocar para compostar? Da cozinha, as minhocas são assim mais, digamos, saudáveis e mais esquisitinhas. Não sei se pode dizer assim, mas é assim, não convém realmente. As minhocas respiram pela pele e têm de ter sempre a pele úmida, e tudo o que possa afetar a sua respiração, elas ficam perturbadas. Por isso, tudo o que seja muito doce ou muito salgado ou muito ácido vai afetar a respiração delas e elas não se vão aproximar para alimentar desse tipo de alimentos. Os alimentos de origem animal também têm outras características que elas não acham assim muita piada, e então também não é assim a primeira escolha delas. Vão ficar lá mais tempo e acabam por poder atrair mais insetos ou criar algum cheiro, e não é isso que se pretende. Por isso, se estão a começar, não é que não seja possível compostar. A questão é, se vocês estão a começar no vermicompostor, convém ser o mais regrado possível, no sentido de não desistirmos porque correu mal. Por isso convém ter já um vermicompostor a funcionar bastante bem, para depois podermos, assim, de vez em quando, digamos assim, fazermos as neiras e atirar para lá algumas coisas que não sejam, se calhar, tão favoráveis para as minhocas, porque entretanto também já se criou ali outro ambiente e vai ser degradado, se calhar, de outra forma. Pronto. Outra coisa que elas também não gostam muito é de alho, as cascas do alho, da cebola e dos óleos. Pronto, também não, coisas com alguma gordura não convém colocar, porque, pronto, vão atrapalhar aqui um bocadinho o processo. E não se esquecer que deve-se colocar sempre então uma camada de ou papel de cartão ou papel de sacos de pão, aqueles sacos de papel que não convém ser papéis com tintas ou muito tratados. O máximo, o papel máximo de normal, não é normal, o máximo sem tintas e sem plásticos, sem tratamentos, o mais terra a terra possível. E então vamos sempre pondo alguns resíduos da cozinha, algum material que eu tenho para elas, e temos de ir avaliando, né? Por exemplo, eu hoje pus, amanhã se calhar gostava de voltar a pôr, mas ao início, se eu não tiver minhocas suficientes, elas podem ainda não ter comido os resíduos anteriores, e se nós tivermos a colocar resíduos todos os dias, aquilo começa a acumular. Por isso temos de ir avaliando se já podemos voltar a pôr e que quantidade. Isto ao início, para quem começa na vermicompostagem, é difícil, porque nós queremos mais é que ver nos livros dos biorresíduos, queremos que aquilo se transforme em composto muito rápido, e adorávamos ter aquilo de um dia para o outro. Mas na vermicompostagem, pelo menos a minha experiência foi que demora e parece que nunca mais está pronto, mas a verdade é que acontece. Temos é de dar tempo ao tempo. Às vezes, realmente, a gente passa, quando enchemos a caixa, passamos-la. A primeira caixa fica ali por cima da. A primeira caixa que estamos a encher fica por cima da recolha dos líquidos. E depois, eventualmente, numa segunda caixa, pomos por cima dessa. E só quando a segunda caixa está cheia que vamos pôr a segunda caixa para o meio, e então a do meio passa para cima. Isto é difícil de explicar aqui, mas na prática depois é fácil. Pronto. Mas depois, quando temos a caixa cheia e passamos para baixo, essa caixa pode ficar um mês, ou dois, ou três. Eu tenho casos em que às vezes fica muito tempo, e não há problema nenhum nisso, porque não há... Ah, então, mas aquelas minhocas depois não recebem mais alimento? Não, o alimento que lá está, elas ainda vão digerir lentamente, e a coisa... E se elas quiserem, como as caixas são perfuradas, esqueci-me de dizer isso, ou seja, a caixa de baixo, como é para recolher líquidos, não pode ter furos, mas as caixas que se vão colocando em cima, elas são perfuradas e permitem que as minhocas passem de cima para baixo ou de baixo para cima, consoante elas quiserem, para ir à procura de alimento. E então... Temos uma caixa, quando colocamos a caixa, outra caixa por cima, e começamos a alimentá-la, as próprias minhocas, se quiserem, não é? Elas vão subir e começar a alimentar-se na caixa de cima. Isto, pelo menos da minha experiência, demora algum tempo, e de quando todo, algum tempo não é de um dia para o outro, é meses, até que a caixa de baixo fique mesmo sem minhocas, quase. Porque nós temos sempre aquela tendência, então agora já tenho aqui o composto pronto, já posso pôr na terra, mas depois estamos a pôr na terra e vão minhocas. Então, mas eu precisei das minhocas para compostar. E pronto, vai chegar uma altura em que já não nos importamos tanto. Claro que vão sempre os casulos com os ovinhos das minhocas, vai sempre aparecer no composto já pronto, e é impossível estar a separar tudo, por muito que há dicas em que, ah, não, se vocês puserem comida num cantinho, elas vão todas para lá. Eu não tenho essa experiência, ou seja, eu posso pôr comida num cantinho e passado um mês ainda há minhocas no outro lado, porque ainda lá há algum alimento que elas gostem e ficam lá. Então podem atraí-las com uma comida melhor, tipo borras de café, que elas gostam muito. Sim. Ou então, ao contrário, com o pau atrás do burro, que é pô-las ao sol, não é? Pôr o composto ao sol e esperar que elas deixam. Mas isso também, elas descem um centímetro e já não estão ao sol, por isso para nós não é muito fácil. Eu pessoalmente, para mim, não, das várias vezes que tentei separar minhocas do húmus, não foi muito fácil. Mas se esperarmos mais tempo, elas realmente acabam por comer aquela coisa toda e mudam de caixa, sem ser preciso nós estarmos com tanto stress a tentar separar. Fica a caixa mais... Sem minhocas, não quer dizer que não haja lá uma perdida, mas já pode ir tudo para a terra sem... Porque é assim, eu aqui ponho na rua, no jardim, e não há problema nenhum se aparecer uma minhoca ou não, mas quando ponho dentro de casa num vaso, claro que não quero que as minhocas mandem depois a fugir dos vasos. Isso também não acontece muito, porque elas não gostam de se expor, mas também não me costuma acontecer. Eventualmente já me aconteceu uma vez ou outra ver ali as minhocas no vaso e eu assim, olha, pronto, coitadinha, está aqui, voltas para ver-me como está. E então já estou a dizer como é que nós podemos depois aplicar o composto que é gerado pelas minhocas, que é o húmus, podemos aplicá-lo na horta, cá fora, ou podemos aplicar nos vasos. É um composto que é muito bom, aliás, é dos que têm a melhor qualidade. Ele já vem muito estabilizado, não precisa de grande tempo de espera entre estar pronto e... Ou melhor, já esperou dentro do próprio compostor, por isso pode ser aplicado diretamente mesmo num vaso com plantas, porque não há problema. E não é? E assim é fantástico, estamos a reduzir o lixo que foi para aterro. Do líquido que escorre para a caixa de baixo, também, ele próprio também é um fertilizante muito bom para as plantas. E se quisermos, então, não estar a pôr o fertilizante sólido, não é? O composto, e quisermos usar só o líquido, devemos diluir o líquido que está na caixa. Eu até costumo pôr água para dentro da caixa e depois rego as plantas, diluir de uma parte do líquido das minhocas para um total de 10. Ou seja, se eu vir que tenho lá 1 litro de líquido, junto mais 9 litros de água e depois ando por aí a regar as plantas. Se quiserem, é assim, eu às vezes tenho muito líquido, dependendo dos resíduos que ponho para dentro, se forem coisas mais tipo casca de melão no verão e alimentos assim com mais umidade, acaba por produzir mais líquido. Se não pusermos tanto alimentos tão ricos em umidade, acaba por não gerar tanto líquido, mas não, eu pessoalmente costumo ter sempre algum líquido no fundo das caixas e utilizo para ir adubando, pronto, para quando rego, pôr um bocadinho daquele líquido. Há quem use também para limpar as folhas. Eu não costumo usar muito, mas sei que há quem use para alguma praga ou assim, limpa as folhas das plantas com este líquido, coisa que não se deve fazer no bokashi, aviso já. Pronto, no bokashi não se deve, o líquido do bokashi é diferente, é muito ácido e deve-se diluir muito mais. Por isso não se usa da mesma forma. O das minhocas é bastante pacífico, desde que esteja aqui diluído 10 vezes, pode-se utilizar diretamente nas plantas, não há tanto problema. Pronto, tenho uma ideia que já disse tudo, já disse muito. Se ficarem com dúvidas, contactem-nos através de e-mail, aveiracompostar@gmail.com. Adeus, boa compostagem, beijinhos.
0: A Mónica Monteiro hoje connosco em formato áudio, gravado, na impossibilidade de se juntar a nós em direto. O recado está dado, todas as intervenções da Aveiro a Compostar, e são muitas porque já são vários anos de conhecimento que estas três dividem connosco. Quando falo de três, são então a Mónica Monteiro, Paula Soares e Ana Gervis. Todas para ouvir em terranova.pt. É praticamente o fecho no programa da manhã, nesta primeira parte. Desejo-lhe a continuação de uma ótima sexta-feira. Muito calor, é certo, não arrisque, não faça fogos nem queimadas, não atire beatas para o chão, acesas, mas apagadas também não, claro, não é? E fique bem.

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3: Temos 37 graus para Lisboa, 31 para Faro, o Porto à espera de 36 graus, nas ilhas Ponta Delgada 22, Funchal 23 graus de máxima. Agora, a edição das 10.
4: O Papa já está em Tenerife com o tema imigração no centro da visita, neste que é o último dia da viagem à Espanha. Contacto com a enviada especial da Renascença, Aura Miguel. Bom dia, Aura.
5: Olá, bom dia.
4: Que primeiras informações podes avançar sobre a chegada do Leão 14 a Tenerife?
5: O Papa mal aterrou, dirigiu-se a um campo de refugiados, vamos chamar assim, um centro de acolhimento, onde está agora, e é este centro, é, digamos assim, da responsabilidade do governo. A ministra do Interior, chamada Ministra da Inclusão e da Segurança Social, já discursou e haverá também outros testemunhos. Recordo que neste campo há 690 migrantes, homens que, sobretudo homens, atravessaram o mar e provenientes do Senegal, da Gâmbia, Mali, Guiné-Conakry. E, mas desde que existe este centro, em princípio foi na altura do Covid, portanto a partir de 2021, já passaram por aqui 2.500 pessoas, vivem em tendas, tipo camaratas, e têm de resto havido algumas críticas à maneira como o governo tem reduzido o espaço e até acusados estas estruturas de haver uma sobrelotação. O Papa encontrará cerca de 300, já estão neste recinto, onde estão a decorrer os discursos, e claro, vem trazer palavras de incentivo e ouvir testemunhos de dois migrantes, um que veio de Marrocos e outro colombiano. O discurso, claro que é importante, e terá uma segunda etapa quando se deslocar logo a seguir a outro encontro que tem a ver com o universo que acolhe, portanto com todos os que trabalham no acolhimento, portanto um dia completamente centrado na questão dos que tentam uma vida melhor atravessando o Atlântico para entrar nestas Ilhas Canárias, e depois que culmina esta presença do Papa aqui com uma missa antes de regressar a Roma.
4: E são momentos que irás acompanhar e trazer antena. Obrigado, Aura Miguel, enviada especial da Renascença, para acompanhar a viagem do Papa à Espanha, que hoje termina às 14h30 da tarde. A Renascença abre uma emissão para fazer um balanço desta viagem apostólica à Espanha, justamente com Aura Miguel e também com o olhar da politóloga Sílvia Manjerona, um espaço que será conduzido pelo jornalista Miguel Coelho. Detidos três suspeitos do homicídio do bispo de Quelimane, Dom Osório Sidora, segundo avança Lusa, um dos suspeitos será um sacerdote. A prisão preventiva dos três suspeitos foi avançada em conferência de imprensa pelas autoridades moçambicanas. O bispo da diocese de Quelimane e administrador apostólico da arquidiocese da Beira foi assassinado a tiro na madrugada de sábado. O funeral eclesiástico esta manhã na paróquia Nossa Senhora do Livramento, na Sé Catedral de Quelimane, é presidido pelo núncio apostólico em Moçambique, Dom Luís Miguel Munhoz. O acordo de paz entre os Estados Unidos e o Irão deve incluir o fim da guerra no Líbano. A informação está a ser adiantada pela MER, a agência de notícias iraniana semioficial. De acordo com o rascunho, está previsto o fim da guerra em todas as frentes. Ainda assim, mantém-se dúvidas sobre se está para breve o acordo de paz entre os Estados Unidos e o Irão. A imprensa norte-americana está a avançar que Washington terá enviado 4 aviões da Força Aérea para a Europa para se prepararem para uma eventual cerimónia de assinatura do acordo de paz. Nas últimas horas, os Estados Unidos disseram que o acordo estaria próximo. Trump afirmou que poderia ser assinado já este fim de semana, mas o Irão diz ainda não ter tomado uma decisão final. final. Na manhã em que o Parlamento debate a criação da prestação social única, sabe-se agora que no diploma terão sido excluídas regras atuais do rendimento social de inserção. O Semanário Expresso escreve que não farão parte da proposta do Governo a garantia que o agregado tem médico de família, acompanhamento na área da saúde mental e vaga em creche para menores. O Ministério do Trabalho continua, contudo, sem esclarecer os pormenores desta medida. A fechar rapidamente, Zé, já que ouvimos Aura Miguel, jornalista da Renascença, vaticanista da Renascença, que vai receber no próximo domingo o Prémio de Jornalismo Luigi Amiconi, Prémio Cultura Città di Caorle, atribuído pelo jornal italiano Tempi. A publicação destaca a profundidade do julgamento. Aura Miguel, distinguida no próximo domingo em Itália.
3: Justíssimo. Muitos parabéns, Aura.
4: Parabéns, Aura.
3: Bom fim de semana para ti, Sérgio.
4: Igualmente.
3: Agora, 10h05, daqui a pouco, Joan Osborne.

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Bom dia com a Terra Nova, agora são 10:06, este é o programa da manhã, emissão de fim de semana. Eu sou o Fernando Martins e assino a playlist Terra Nova a partir de agora até ao meio-dia. Boa sexta-feira, um excelente e comprido fim de semana.

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1: Bom dia outra vez, edição às 10h30. Bem-vindos a mais uma edição de informação. Temperatura elevada, risco no máximo, proibidas as queimadas devido ao aumento do perigo de incêndio rural. É proibido usar motorroçadoras, corta-matos e destroçadores. Aconselham-se medidas de hidratação, proteção solar, permanência em locais sombreados e redução do tempo de exposição solar, principalmente no pico do calor. Atendendo à previsível maior afluência às praias, passadiços molhos, também espaços de lazer na ria, a autoridade recomenda o cumprimento da sinalização das indicações das autoridades e dos nadadores salvadores para evitar comportamentos de risco. Há zonas do país que podem chegar aos 40 graus, o vento vem também agravar o risco, perigo de incêndio rural entre muito elevado a máximo na generalidade do território. Um processo com uma década concluído no Tribunal de Aveiro, com condenações do ex-diretor de um clube de futebol distrital e de um empresário acusados de gerirem um esquema para trazer jogadores de futebol do Brasil. O Tribunal de Aveiro penalizou essa operação ilegal, condenou um ex-dirigente do Carquejo e um empresário brasileiro apenas de 4 e 3 anos de prisão, suspensas na sua execução por 6 crimes de auxílio à imigração ilegal e falsificação de documentos. A Universidade de Aveiro celebra o empenho e dedicação dos membros da comunidade académica, hoje com a distinção dos trabalhadores, amanhã com a distinção dos alunos diplomados. São cerimónias que decorrem na nave multiusos Caixa UA, uma iniciativa anual que procura premiar o mérito. A escola sede do agrupamento de escolas Rio Novo do Príncipe, em Cacias, está em festa no dia do agrupamento. Esta sexta, ao longo da tarde, sob o moto os 50 anos da Constituição Portuguesa, equipas promovem atividades, projetos alinhados com a temática. É uma iniciativa que vai decorrer ao longo desta tarde. Aveiro celebra a festa Arte Nova, tem sido assim ao longo da semana. Mulher, o tema internacional escolhido pela rede europeia Arte Nova, que é liderada nesta altura precisamente pelo município de Aveiro. O programa prolonga-se até domingo e esta sexta e sábado às 5, com a visita dançada Corpos em Eco, um percurso coreográfico sobre a mulher na Arte Nova. À noite há espetáculo musical, esta sexta às 21h30, concerto de voz e harpa à Luz da Saudade no pátio do Museu Arte Nova. E a nota final vai para a abertura de portas de Ilhavu ao Mundial 2026, com 2 fanzones mundial, uma na cidade de Ilhavu a cargo do Ilhavu Clube, no pavilhão Capitão Adriano Nordeste, uma segunda na Costa Nova, no relevado da Costa Nova, a cargo dos Palheiros, associação local. São estes os dinamizadores das praças do Mundial, com o apoio do município. Destacam-se os Jogos de Portugal, o primeiro dos quais, frente ao Congo, é já dentro de uma semana, dia 17 de junho, às 18 horas.
0: Muito bem, está feito o Jornal das 10h30, quarta edição do dia, aqui na Terra Nova.

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1: O Movimento Apostólico de Schoenstatt vai organizar mais uma edição do Arraial dos Santos Populares no dia 13 de junho, com refeições servidas das 12 às 22 horas, com animação musical e atividades lúdicas para crianças e adultos ao longo da tarde. A organização aguarda pela presença dos ouvintes da Rádio Terra Nova.
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1: Olá. Hoje o tema é saber simplificar a vida. Em jeito de resumo do que falei nos outros dias, vou mostrar como os aspectos abordados simplificam a nossa vida quando aplicados à organização da casa e à vida em geral. Antes de mais, quem quer simplificar a vida deve desligar o complicómetro. Sim, garantir que o complicómetro está off. Se precisares, tira-lhe as pilhas. Como é que sabes que ele está ligado? Quando começam os pensamentos do tipo e se? Se eu tivesse dito, se eu tivesse feito, se eu tivesse dinheiro, se eu soubesse, a lista dos e se's não tem fim. Por isso, quando nos apercebemos que estamos a complicar, mais vale assumir que se fez o melhor dentro das possibilidades e identificar o que se pode melhorar. Este é o trabalho do dia-a-dia. Simplifica a vida ter o foco no essencial e aplica-se a tudo. Quando estamos ansiosos, quando divagamos, quando não sabemos por onde começar, quando duvidamos de nós próprios, saber dizer não é uma ajuda preciosa para nos manter no caminho certo. Dar valor ao que se tem simplifica a vida porque é um excelente critério de seleção e o nosso espírito agradece. A vida é feita de escolhas. Quando se identifica o que é o mais importante, o que nos faz bem e contribui para o nosso bem-estar, torna-se fácil eliminar o que está a mais, valorizando o que fica. Outra coisa que simplifica a vida é estar do lado da solução. Quando isso acontece, os problemas tornam-se objetivos e vive-se com muito mais alegria e satisfação. Quem está do lado da solução arranja sempre uma maneira de fazer o que precisa de ser feito. Quem está do lado do problema arranja uma desculpa para não fazer. Simplificar a vida é arranjar tempo e espaço para fazer coisas que todos nós dizemos que havemos de ter ou fazer um dia. Quem simplifica a vida é orientado para os aspectos práticos da vida. Faz o que tem a fazer para ser feliz. Nem sempre vai correr bem, já sabemos. Mas viver é isso mesmo, celebrar as vitórias e aprender com as derrotas, com a dignidade de quem assume as rédeas da sua vida. O tempo é o nosso bem mais precioso e passa rápido. Tudo o que se deixa para amanhã ou se adia, por preguiça ou por medo, é alimentar uma zona de conforto que é mais do mesmo. Para terminar, a exata medida de tudo isto é o bom senso. O convite não é viver como se não houvesse amanhã. O convite é viver o momento presente com entrega e dedicação, porque se cuidarmos bem do momento presente, o futuro cuidará bem de nós. E já agora, simplificar a vida é um exercício de puro minimalismo. Olha, e tu, já sabes qual é a estratégia que vais adotar para simplificar a tua vida? Eu volto para a semana com mais ideias sobre viver melhor com menos. Até lá, dedico-te esta música do Frank Moody, Dream in Color. Fica com bons pensamentos, simplifica muito a vida.

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0: Abro com a notícia da evacuação do aeroporto alemão de Hamburgo devido a um incidente de segurança. Um porta-voz da Polícia Federal adianta à rádio e televisão estatais que estão a ser realizadas buscas na área de um dos terminais e que não se sabe quanto tempo vai durar esta operação policial. É urgente humanizar as rotas migratórias, um alerta do Papa esta manhã em Tenerife, durante um encontro com refugiados no centro de acolhimento de Las Raíces. Leão XIV apela a travessias marítimas mais humanas.
1: Ajudemo-nos uns aos outros a fazer desta travessia um lugar mais humano para todos, contribuindo com o que estiver ao alcance de cada um. Neste sentido, agradeço a colaboração por parte do Governo, das diversas instituições e de tantos homens e mulheres de boa vontade que tornam possível esta ajuda humanitária concreta que devolve esperança e dignidade a tantas pessoas.
0: O Papa Leão XIV, esta manhã, em Tenerife, na visita a um centro de acolhimento de migrantes, a crise migratória no centro da agenda do Papa, nesta terceira etapa da visita apostólica à Espanha, que termina esta sexta-feira. Por cá, falha informática no SNS, o sistema de passagem de receitas está com constrangimentos a nível nacional, um problema confirmado à Renascença pela Presidente da Associação Nacional de Farmácias, Chema Paulino, que para já desconhece o tempo previsto para a normalização da situação.
2: É sentido em todo o país, já estamos em contacto com os serviços partilhados do Ministério da Saúde para poder perceber qual é que vai ser, no fundo, o tempo previsto para a resolução do problema, para informarmos as farmácias e as farmácias também poderem transmitir esta informação às pessoas.
0: Apesar das dificuldades no acesso à leitura e dispensa eletrónica de medicamentos, Chema Paulino assegura que em emergência os utentes habituais não ficam sem medicamentos. A Ministra do Trabalho admite que a proposta da prestação social única que o Governo apresenta ao Parlamento pode ser melhorada. Maria do Rosário Palma Ramalho está no Parlamento a apresentar a medida e admite alterações na especialidade.
3: Esta matéria é obviamente possível de ser melhorada em sede de especialidade, como todos os diplomas que o Governo traz aqui.
0: Da esquerda à direita, os deputados questionaram a ministra sobre o custo da medida. Pelo PS, Miguel Cabrita avisa que, sem mais explicações, dar luz verde à proposta é passar um cheque em branco ao Governo.
4: Quantas pessoas deixarão com estas mudanças de receber apoios? Mesmo que consigam receber, qual será o impacto na prestação? Quanto vai baixar em média? Que estimativas fez o Governo? Porque não é sequer pensável que o Governo lance esta medida sem ter estas estimativas.
0: Os socialistas questionam, por exemplo, a criação de um canal de denúncias no âmbito da PSU. A ministra estranha que uma empresa possa ter um mecanismo destes e o Estado não. Ministra que defende que a prestação social única é a grande oportunidade para reformar o subsistema de segurança social. Última nota para os combustíveis. O preço do gasóleo deverá baixar 3 cêntimos por litro na próxima semana. Já a gasolina deverá subir 1 cêntimo a partir de segunda-feira. É a previsão avançada pela Associação Nacional de Revendedores de Combustíveis. Tudo para conferir, Zé, no site da Renascença.
5: Ok, até já. Foi até já. A edição das 11 com o Vítor Mesquita. Já a seguir, James Arthur.

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Bem-vindos a mais uma edição da informação. Temperatura elevada, risco no máximo, proibidas as queimadas devido ao aumento do perigo de incêndio rural. É proibido usar motorroçadoras, corta-matos e destroçadores. Aconselham-se medidas de hidratação, proteção solar, permanência em locais sombreados e redução do tempo de exposição solar, principalmente no pico do calor. Atendendo à previsível maior afluência às praias, passadiços molhos, também espaços de lazer na ria, a autoridade recomenda o cumprimento, a sinalização das indicações das autoridades e dos nadadores salvadores para evitar comportamentos de risco. Há zonas do país que podem chegar aos 40 graus, o vento vem também agravar o risco, perigo de incêndio rural entre muito elevado a máximo na generalidade do território. Um processo com uma década concluído no Tribunal de Aveiro, com condenações do ex-diretor de um clube de futebol distrital e de um empresário acusados de gerirem um esquema para trazer jogadores de futebol do Brasil. O Tribunal de Aveiro penalizou essa operação ilegal, condenou um ex-dirigente do Carquejo e um empresário brasileiro apenas de 4 e 3 anos de prisão, suspensas na sua execução por 6 crimes de auxílio à imigração ilegal e falsificação de documentos. A Universidade de Aveiro celebra o empenho e dedicação dos membros da comunidade académica, hoje com a distinção dos trabalhadores, amanhã com a distinção dos alunos diplomados. São cerimónias que decorrem na nave multiusos Caixa UA, uma iniciativa anual que procura premiar o mérito. A escola sede do Agrupamento de Escolas Rio Novo do Príncipe, em Cacia, está em festa no dia do agrupamento. Esta sexta, ao longo da tarde, sob o moto os 50 anos da Constituição Portuguesa, equipas promovem atividades, projetos alinhados com a temática. É uma iniciativa que vai decorrer ao longo desta tarde. Aveiro celebra a festa Arte Nova, tem sido assim ao longo da semana. Mulher, o tema internacional escolhido pela Rede Europeia Arte Nova, que é liderada nesta altura precisamente pelo município de Aveiro. O programa prolonga-se até domingo e esta sexta e sábado às 5, com a visita dançada Corpos em Eco, um percurso coreográfico sobre a mulher na Arte Nova. À noite há espetáculo musical, esta sexta às 21h30, concerto de voz e harpa à Luz da Saudade no pátio do Museu Arte Nova. E a nota final vai para a abertura de portas de Ilhavão Mundial 2026, com 2 fanzones mundial, uma na cidade de Ilhavão, a cargo do Ilhavão Clube, no pavilhão Capitão Adriano Nordeste, uma segunda na Costa Nova, no relvado da Costa Nova, a cargo dos Palheiros, associação local. São estes os dinamizadores das praças do Mundial, com o apoio do município. Destacam-se os Jogos de Portugal, o primeiro dos quais, frente ao Congo, é já dentro de uma semana, dia 17 de junho, às 18 horas.

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1: Hoje é possível fazer online quase todo o tipo de operações bancárias. Apesar do conforto e rapidez no acesso às contas bancárias através da internet ou aplicação móvel, é importante perceber os riscos associados, pelo que o Banco de Portugal recomenda alguns cuidados 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

Bem-vindos a mais uma edição de informação. Temperatura elevada, risco no máximo, proibidas as queimadas devido ao aumento do perigo de incêndio rural. É proibido usar motorroçadoras, corta-matos e destroçadores. Aconselham-se medidas de hidratação, proteção solar, permanência em locais sombreados e redução do tempo de exposição solar, principalmente no pico do calor. Atendendo à previsível maior afluência às praias, passadiços molhos, também espaços de lazer na ria, a autoridade recomenda o cumprimento da sinalização das indicações das autoridades e dos nadadores salvadores para evitar comportamentos de risco. Há zonas do país que podem chegar aos 40 graus, o vento vem também agravar o risco, perigo de incêndio rural entre muito elevado a máximo na generalidade do território. Um processo com uma década concluído no Tribunal de Aveiro, com condenações do ex-diretor de um clube de futebol distrital e de um empresário acusados de gerirem um esquema para trazer jogadores de futebol do Brasil. O Tribunal de Aveiro penalizou essa operação ilegal, condenou um ex-dirigente do Carquejo e um empresário brasileiro apenas de 4 e 3 anos de prisão, suspensas na sua execução por 6 crimes de auxílio à imigração ilegal e falsificação de documentos. A Universidade de Aveiro celebra o empenho e dedicação dos membros da comunidade académica, hoje com a distinção dos trabalhadores, amanhã com a distinção dos alunos diplomados. São cerimónias que decorrem na nave multiusos Caixa UA, uma iniciativa anual que procura premiar o mérito. A escola sede do Agrupamento de Escolas Rio Novo do Príncipe, em Cacia, está em festa no dia do agrupamento. Esta sexta, ao longo da tarde, sob o mote Os 50 anos da Constituição Portuguesa, equipas promovem atividades, projetos alinhados com a temática. É uma iniciativa que vai decorrer ao longo desta tarde. Aveiro celebra a festa Arte Nova, tem sido assim ao longo da semana. Mulher, o tema internacional escolhido pela Rede Europeia Arte Nova, que é liderada nesta altura precisamente pelo município de Aveiro. O programa prolonga-se até domingo e esta sexta e sábado às 5, com a visita dançada Corpos em Eco, um percurso coreográfico sobre a mulher na Arte Nova. À noite há espetáculo musical, esta sexta às 21h30, concerto de voz e harpa à Luz da Saudade no pátio do Museu Arte Nova. E a nota final vai para a abertura de portas de Ilhavau Mundial 2026, com 2 fanzones mundial, uma na cidade de Ilhavau, a cargo do Iliabum Clube, no pavilhão Capitão Adriano Nordeste, uma segunda na Costa Nova, no relvado da Costa Nova, a cargo dos Palheiros, associação local. São estes os dinamizadores das praças do Mundial, com o apoio do município. Destacam-se os Jogos de Portugal, o primeiro dos quais, frente ao Congo, é já dentro de uma semana, dia 17 de junho, às 18 horas.

0: todos vocês acreditaram.
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Bem-vindos a mais uma edição de informação. Temperatura elevada, risco no máximo, proibidas as queimadas devido ao aumento do perigo de incêndio rural. É proibido usar motorroçadoras, corta-matos e destroçadores. Aconselham-se medidas de hidratação, proteção solar, permanência em locais sombreados e redução do tempo de exposição solar, principalmente no pico do calor. Atendendo à previsível maior afluência às praias, passadiços molhos, também espaços de lazer na ria, a autoridade recomenda o cumprimento, a sinalização das indicações das autoridades e dos nadadores salvadores para evitar comportamentos de risco. Há zonas do país que podem chegar aos 40 graus, o vento vem também agravar o risco, perigo de incêndio rural entre muito elevado a máximo na generalidade do território. Um processo com uma década concluído no Tribunal de Aveiro, com condenações do ex-diretor de um clube de futebol distrital e de um empresário, acusados de gerirem um esquema para trazer jogadores de futebol do Brasil. O Tribunal de Aveiro penalizou essa operação ilegal, condenou um ex-dirigente do Carquejo e um empresário brasileiro apenas de 4 e 3 anos de prisão, suspensas na sua execução por 6 crimes de auxílio à imigração ilegal e falsificação de documentos. A Universidade de Aveiro celebra o empenho e dedicação dos membros da comunidade académica, hoje com a distinção dos trabalhadores, amanhã com a distinção dos alunos diplomados. São cerimónias que decorrem na nave multiusos Caixa UA, uma iniciativa anual que procura premiar o mérito. A escola sede do agrupamento de escolas Rio Novo do Príncipe em Cacia está em festa no dia do agrupamento. Esta sexta, ao longo da tarde, sob o moto 50 anos da Constituição Portuguesa, equipas promovem atividades, projetos alinhados com a temática. É uma iniciativa que vai decorrer ao longo desta tarde. Aveiro celebra a festa Arte Nova, tem sido assim ao longo da semana. Mulher, o tema internacional escolhido pela rede europeia Arte Nova, que é liderada nesta altura precisamente pelo município de Aveiro. O programa prolonga-se até domingo e esta sexta e sábado às 5, com a visita dançada Corpos em Eco, um percurso coreográfico sobre a mulher na Arte Nova. À noite há espetáculo musical, esta sexta às 21h30, concerto de voz e harpa à Luz da Saudade no pátio do Museu Arte Nova. E a nota final vai para a abertura de portas de Ilhavão ao Mundial 2026, com 2 fanzones mundial, uma na cidade de Ilhavão, a cargo do Iliabum Clube, no pavilhão Capitão Adriano Nordeste, uma segunda na Costa Nova, no relvado da Costa Nova, a cargo dos Palheiros, associação local. São estes os dinamizadores das praças do Mundial, com o apoio do município. Destacam-se os Jogos de Portugal, o primeiro dos quais, frente ao Congo, é já dentro de uma semana, dia 17 de junho, às 18 horas.

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1: Está a terminar a visita do Papa à Espanha. A União 14 prepara-se para embarcar de regresso a Roma. Quem já está a caminho dos Estados Unidos é a Seleção Nacional de Futebol.
2: Vamos então às notícias. A edição é do Miguel Coelho.
1: Está a chegar ao fim, em Tenerife, a visita do Papa à Espanha, que ao longo dos últimos 7 dias passou por Madrid, Barcelona e Ilhas Canárias. Esta hora, Leão 14 está prestes a embarcar no avião que o irá levar de regresso ao Vaticano, e onde já se encontra a enviada especial da Renascença, Aura Miguel, instalada a bordo do aparelho. Aura, o Papa nesta altura encaminha-se na companhia do rei Filipe VI justamente para o avião.
3: Exato, o protocolo é assim que diz, e nós já cá estamos há um tempo valente também para podermos ligar-nos com os nossos gravadores e câmaras. Está tudo pronto, já fizeram um teste de som, porque claro que o Papa vem falar-nos, muito provavelmente fará o seu próprio balanço desta experiência aqui em Espanha, mas depois também temos outras perguntas sobre outros assuntos também da atualidade da Igreja e mundial, e portanto ainda temos uma bela jornada de trabalho pela frente para ouvir as impressões do Papa e também as respostas a perguntas interessantes, claro, como não poderia deixar de ser, nos vamos fazer.
1: E não faltará certamente matéria, tendo em conta, Aura, a jornada intensa que o Papa percorreu em Espanha.
3: Sim, e foi muito forte, sobretudo esta última parte. Eu creio que ele fechou com chave de ouro, no sentido que chamou a atenção do mundo para esta realidade dos migrantes, e até deixou indicações para os habitantes aqui destas ilhas, dizendo mesmo que eles têm uma vocação de acolhimento, o que não será fácil, porque são muitos que continuam a chegar, e é, como sabemos, há muitas, enfim, tensões e críticas, porque, enfim, os próprios espanhóis veem o seu orçamento ser desviado para acolher estes mais favorecidos, mas o Papa veio aqui exatamente abraçá-los, literalmente, porque ele foi visitar o campo de refugiados. Aliás, já corre nas redes uma fotografia muito sensível e bonita, em que um miúdo que veio a correr em direção a ele e ficou ao colo dele durante uns tempos, e outros também, todos eles africanos, com o Papa com muito carinho, como sempre faz com as crianças, e também, isso não só, porque também veio o facto da sua presença num campo de refugiados e ter visitado uma camarada com vários homens que quis saudar um a um, também é um sinal da atenção que ele quer que se dirija a todos os mais, sobretudo os mais frágeis, para não serem esquecidos, nem os países onde vêm, porque no fundo ele também disse que eles não deviam ter vindo, deviam ter ficado no seu país se houvesse condições dignas para viver, e é isso também que eu acho que é o que o apelo do Papa vem aqui trazer.
1: Obrigado, Aura, pelo teu relato. Vais ter de desligar em breve. Boa viagem à enviada especial da Renascença neste voo de regresso a Roma. O Papa já está a bordo do aparelho da Ibéria, como é também da tradição, é um avião do o país anfitrião desta visita, que leva o Papa de regresso ao Vaticano. O Papa que se despiu então no tapete vermelho do rei Filipe VI, que ainda ali se encontra, e ali deverá permanecer na companhia das restantes autoridades civis, militares e religiosas que acompanharam estes últimos instantes também da visita do Papa Leão XIV à Espanha, e que aguardam o momento em que o avião se faça à pista, marcando assim o final de 7 dias de viagem, que pode recordar em rr.pt. Temos as reportagens que a Aura Miguel foi enviando, também uma fotogaleria que ilustra os principais momentos desta histórica passagem do Papa por Espanha. Na expectativa também, diria, de que possa regressar à Península Ibérica no próximo ano, quem sabe. Tudo indica que poderá concretizar-se essa viagem em maio, para assinalar também os 110 anos das aparições de Fátima. Última nota nesta edição, Sónia, para dar conta de quem já está a caminho dos Estados Unidos, é a Seleção Nacional de Futebol. O avião que transporta a equipa partiu pouco antes das 3:15, em direção a Miami, onde a seleção vai ficar sediada. A estreia no Mundial vai ser na próxima quarta-feira, dia 17, e, é claro, vamos seguir tudo aqui na Renascença.
2: Ora bem, até já, Miguel.
1: Até já.
2: As notícias estão sempre a ser atualizadas, quer no site, quer na aplicação da Renascença. Temos Erasure para ouvir, não tarda nada.

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0: Boa tarde, edição de notícias às 16h30, edição na tarde desta sexta-feira, 12 de junho. Bem-vindos a mais uma edição de informação. A Bosch vai reforçar o investimento em Portugal, investimento de 85 milhões de euros, centrado sobretudo nas unidades de Braga e Aveiro, com foco na mobilidade e nas tecnologias de aquecimento de água, recordando que Aveiro tem esse centro de competências no aquecimento de água e continua como pilar da multinacional neste setor. A época balnear no município de Ilhavá abre formalmente este sábado e prolonga-se até 13 de setembro. Há 26 nadadores disponíveis para vigiar as praias da Barra, da Costa Nova e do Odinó e ainda as três piscinas municipais, numa operação de quase 3 dezenas de nadadores, das quais 2 dezenas as pensas dos concessionários de praia, 6 contratados pela autarquia, que investe nesta operação cerca de 130 mil euros ao nível da segurança. Amanhã desta sexta fica marcada pela assinatura do contrato que vem substituir os tradicionais protocolos como resultado de um concurso público para a prestação de serviços de vigilância. Rui Dias, o presidente da Câmara de Ilhavo, fala em condições reunidas para uma época balnear segura, defendeu uma cultura preventiva assente na formação dos mais novos, desde tenra idade, e apelou aos nadadores para que considerem as surpresas que muitas vezes estão na base de comportamentos de risco.
1: Para que toda a gente tenha um conjunto, domine um conjunto de regras elementares que permitam viver este tempo de desfrute das férias com segurança, que é o mais importante. Não adianta nada ter boas férias e deixar depois um dos nossos no mar. E é isto que nós queremos que aconteça nos próximos tempos. Tenho muita certeza que estamos muito bem preparados para isso. Há coisas, há variáveis que não vamos controlar, não sabemos quem aí vem, o tipo de risco e de ousadia que as pessoas vão ter, de asneiras que vão fazer, mas isso não depende de nós. No que depende de nós, tenho a certeza que fizemos tudo bem feito e é isso que eu queria agradecer a todos.
0: Capitania do Porto Aveiro, bombeiros, voluntários, nadadores e agentes de proteção civil em prontidão a partir deste sábado até 13 de setembro, abrindo a porta a datas especiais que possam merecer a ativação do dispositivo. A Associação de Nadadores a Resgate Ilha, liderada por André Barué, adianta que este ano foi mais fácil gerir o processo, uma vez que os dois concursos de formação ministrados no Conselho ajudaram a encontrar recursos humanos. O segundo desses cursos termina na segunda-feira com o exame e a expectativa é de que a equipa ficará completa na segunda ao final do dia. André Barué garante que estão reunidos recursos técnicos e humanos para a época balnear.
2: Sendo como está a decorrer, o exame final é na próxima segunda-feira, mas se tudo correr bem dos nossos nadadores que irão fazer parte da equipa, se ficarem aprovados, temos a equipa completa, mesmo com as piscinas, que nós só fomos notificados do concurso que o Sr. Presidente acabou de falar ontem, que vamos precisar de mais 6 nadadores para as piscinas, para todas as municipais, para as 3, mesmo com as 6 piscinas que vão começar a Valdilha, já está a decorrer, irá começar com nadadores nossos no momento que assinarmos o protocolo ou o contrato, e as municipais de Ilhavo e de Gafanha começam a partir do dia 18, que era o que estava no próprio concurso público, com início a 18 de junho.
0: Equipa pronta a entrar em ação, 26 nadadores salvadores distribuídos pelas praias oceânicas, pela praia do Jardim Odinó, para além das piscinas municipais de Ilhavo, de Gafanha, da Nazaré e de Valdilhavo, esta última descoberta, num investimento municipal na ordem dos 130 mil euros. O capitão do Porto Aveiro, o capitão da Capitania, o comandante local da Autoridade Marítima, comandante Paulo Miguel Faria, apela à prevenção. Admite que antecipar riscos pode ser crucial para evitar mortes no mar.
3: Porque o importante é não ser necessário salvar a pessoa. Como tal, a prevenção, a pedagogia faz parte de não ser necessário salvar uma vida. Também. Portanto, eu apelo sempre aqui, faço sempre este apelo para falem com as pessoas, digam o que é a sinalética, onde é que devem banhar, atenção aos argueiros, acompanhar permanentemente as crianças, os mais jovens, a proteção solar, a hidratação, respeitar as autoridades. Isso é fundamental porque se as pessoas tiverem essa pedagogia na praia, vai ser mais fácil ter um trabalho do nadador salvador.
0: Cerimónia de assinatura de contrato com presença de alunos do primeiro ciclo do ensino básico da Escola da Costa Nova do Prado, sensibilizados pelos nadadores salvadores e pelo Serviço Municipal de Proteção Civil para a importância de respeitar regras, normas de segurança na praia e no mar. A Associação Amigos da Praia da Barra, em noite de Santo António, festa na Praceta de São João, junto à capela, música e gastronomia, depois do Arraial de Santos, que decorreu entre 4 e 7 de junho. Este promete ser o fim de semana mais celebrado, a partir das 19 horas e durante a noite. O recinto abre portas para sardinha assada, febras e caldo verde, sexta e sábado, dois dias festivos na Praia da Barra.

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3: O Movimento Apostólico de Schoenstatt vai organizar mais uma edição do Arraial dos Santos Populares no dia 13 de junho, com refeições servidas das 12 às 22 horas, com animação musical e atividades lúdicas para crianças e adultos ao longo da tarde. A organização aguarda pela presença dos ouvintes da Rádio Terra Nova.

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0: problema técnico com o avião a atrasar o final da visita do Papa à Espanha. O Ministério Público acusou o condutor do carro que atropelou mortalmente o ex-presidente da Associação de Editores e Livreiros.
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0: Um episódio insólito a marcar o final da visita do Papa à Espanha, já com o Leão 14 a bordo do avião que deveria levá-lo de regresso a Roma. Foi detectado um problema técnico. Após vários minutos de espera, o Papa voltou a descer do avião e aguarda agora no aeroporto de Tenerife, na companhia do rei Filipe VI. No avião permanece a enviada especial da Renascença, Aura Miguel, a quem pergunto se foi entretanto conhecida alguma novidade sobre o problema em causa e se se anteveu ou não demorada esta situação.
2: Sim, já foi identificado, pelo menos foi o que nos explicaram, o próprio comandante através do sistema de som do avião e depois alguns dos assistentes de bordo, que tem a ver com a cauda do avião, aquela que é movível, não sei explicar do ponto de vista técnico, mas os ventos são fortes e há um problema que pode afetar a cauda do avião. Pronto, é assim mesmo. E portanto, o que é que eles vão fazer? Estão neste momento a virar o avião ao contrário, em sentido contrário do vento, para não afetar essa parte que é fundamental para o avião despolar. Pronto. Entretanto, o Papa, como disseste, saiu, o rei subiu ao avião e ambos desceram e estão na sala VIP e a própria comitiva do Papa também, portanto, os cardeais e o séquito mais restrito que acompanha o Papa em tudo, também saiu do avião. Os jornalistas sentamos nos nossos lugares à espera de que este problema seja resolvido. Esperemos que não demore assim tanto tempo, mas para já é tudo muito lento.
0: Um problema de facto invulgar, Aura. Relatavas aqui há pouco em direto que das tuas muitas viagens a acompanhar diferentes papas não te recordavas de uma situação semelhante.
2: Não, desde que eu sou vaticanista nunca aconteceu, mas uma colega aqui, que é a decana dos vaticanistas, que lembra-se que aconteceu um episódio, também teve problema técnico na África do Sul, mas não sei qual era o problema técnico, não sei se mudaram de avião, portanto não tive tempo, porque estou agora a entrar em direto, mas é de investigar para perceber se o problema era semelhante ou não, pelos vistos ela terá tido essa experiência, mas para já estamos tranquilos aqui sentados. O pessoal de bordo está assim um bocado enfiado porque acham um bocado chato, não é? Depois de ter corrido tudo tão bem este desaire. E aqui ao meu lado um dos meus colegas também, que aliás é de Barcelona, diz que agora de agora em diante não faltarão anedotas sobre este episódio a gozar com a Ibéria.
0: Sim, e se bem conhecemos a imprensa espanhola também a esse nível, não faltará motivo para brincar, pelo menos com esta situação. Apesar de tudo, não deixa de ser um episódio caricato, então, a ensombrar esta parte final da visita do Papa Leão XIV, que, como referi há pouco, permanece acompanhado do rei Filipe VI, a aguardar também ele os desenvolvimentos deste caso, o problema técnico, então, com o avião que deverá levar o Papa de regresso a Roma. Vamos continuar a seguir com a enviada especial Aura Miguel, que pacientemente também ela aguarda no interior do avião. Já voltamos mais tarde ao contacto contigo, Aura. É também um caso que estamos a seguir com imagem em direto em rr.pt e no canal YouTube da Renascença. Os serviços estão a ser progressivamente repostos, mas ainda há constrangimentos nos hospitais e farmácias, depois da falha informática que perturbou o acesso ao sistema de informação do SNS, informação confirmada à Renascença pelos serviços partilhados do Ministério da Saúde. Os médicos não conseguem passar receitas eletrónicas nem ter acesso ao histórico dos doentes. 2 anos e meio depois, o Ministério Público acusa o condutor do carro que atropelou mortalmente o presidente da Associação Portuguesa de Editores e Livreiros de homicídio por negligência grosseira, condução perigosa e omissão de auxílio. Os factos ocorreram na manhã de 21 de dezembro de 2024 na Avenida da Índia, em Lisboa, segundo a acusação, quando o arguido atropelou Pedro Sobral, que seguia de bicicleta e fugiu do local. Só se apresentou às autoridades mais de 4 horas depois. No despacho de acusação, o Ministério Público pede ainda que o arguido seja julgado inapto para a condução e que lhe seja retirada a carta. A liderança da Câmara de Lisboa quer eliminar o desconto de 50% nas refeições aos alunos de agregados familiares com rendimento bruto mensal superior a 1.800 euros. A proposta, que vai à reunião de Câmara na quarta-feira, é contestada pelo PS, que defende a gratuitidade total. Alexandre Leitão diz que cerca de 60% dos alunos do ensino público em Lisboa vão pagar mais pela alimentação.
3: nesta altura em que os combustíveis estão a subir, em que as taxas de juros estão a subir, em que a habitação tem o peso que tem em termos de bolsa familiar, isto é incompreensível e, portanto, nós vamos propor não só que se reponha a comparticipação de 50%, como vamos mesmo propor a gratuitidade total.
0: Já Rodrigo Melo Gonçalves, vereador da Educação, rejeita as críticas e garante que a proposta para o próximo ano letivo continua a proteger as famílias com menores rendimentos.
4: A Câmara de Lisboa apoia 100% o escalão A, portanto a gratuitidade, 100% o escalão B e ainda 50% do escalão C. Ou seja, os alunos cujos agregados familiares se encaixem nos critérios para ação social escolar recebem um apoio da Câmara Municipal de Lisboa que vai para além daquele que é o apoio estipulado pelo Governo e que a esmagadora maioria das câmaras seguem.
0: Ouvido também pela jornalista Olímpia Mairos, o vereador da Iniciativa Liberal diz que só deixam de estar abrangidos agregados familiares cujos rendimentos não se enquadram na ação social escolar.
5: Ora, sabemos que o Papa ainda não conseguiu sair de Tenerife, mas a nossa seleção já está a caminho dos Estados Unidos. Partiu de Lisboa, foi ao início da tarde, não é, Miguel? Não sem antes ter ido despedir-se do Primeiro-Ministro.
0: Sim, Luís Montenegro fez questão de receber a equipa na residência oficial e deixar palavras de incentivo para esta campanha no Mundial de Futebol.
6: Eu lembro-me muitas vezes das palavras do grande capitão Cristiano Ronaldo para o João Moutinho quando teve que o incentivar a assumir a responsabilidade de marcar um penalti decisivo. E a mensagem dele foi: não tenhas medo de errar, porque para ganhar, para conseguir, é preciso ousar, arriscar e fazer. E é isso que eu desejo que façam, tenho a certeza, em nome do povo português, que é o que vão fazer.
0: Respondeu o Presidente da Federação, Pedro Proença, no mesmo tom otimista.
7: E aqui fica esta última mensagem. A portugalidade e a forma com que a nossa seleção vai hoje embarcar. Costumo, e tenho dito várias vezes, com humildade, sem arrogância, assumiremos aquilo que é o nosso papel. Temos pela frente 8 finais, 8 finais que podemos fazer aquilo que até hoje não foi feito. E termino dizendo que vamos todos com muita convicção de que este ano vai dar Portugal.
0: A equipa rumou depois ao aeroporto, onde marcaram presença várias dezenas de adeptos. A seleção deve chegar a Palm Beach, na Flórida, pouco depois da meia-noite, pela hora portuguesa. O primeiro jogo é na próxima quarta-feira, diante da República Democrática do Congo, às 6 da tarde. Vai poder seguir tudo com a Renascença. Ainda nota nesta edição para o facto de haver 3 incêndios rurais a preocupar a esta hora, no distrito de Braga. Teve origem hoje um incêndio em Vieira do Minho, na localidade de Ruivães e Campos. De acordo com as informações que constam na página da Autoridade Nacional de Emergência e Proteção Civil, as chamas estão a ser combatidas por cerca de 100 de operacionais, apoiados por 7 meios aéreos. No mesmo distrito de Braga, mantém-se ativo o fogo de Terras de Boro, que deflagrou já na passada quarta-feira. Já em Gondomar, distrito do Porto, há um outro incêndio numa zona de mato que está a ser combatido por 90 operacionais e 2 meios aéreos, situações que vamos igualmente, Sónia, continuar a acompanhar.
5: Exatamente, e as notícias estão sempre, claro, a ser desenvolvidas, atualizadas no site e na aplicação da Renascença.

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0: Boa tarde, edição de notícias às 17h30. A PSP faz balanço à atividade semanal ao longo da última semana, com destaque para 6 detenções na área de Aveiro por condução sob influência de álcool, uma por condução sem habilitação legal, 2 por cumprimento de mandado de detenção, 1 por uma detenção por desobediência e uma por furto em estabelecimento comercial. A época balnear no município abre formalmente este sábado e prolonga-se até 13 de setembro. Há 26 nadadores disponíveis para vigiar as praias da Barra, da Costa Nova, do Odinó e as 3 piscinas municipais, numa operação com quase 3 dezenas de nadadores, dos quais 2 dezenas às pensas de concessionários de praia e 6 contratados pela autarquia, num investimento do município de cerca de 130 mil euros nesta operação. Hoje foi dia de assinatura do contrato. Rui Dias, o presidente da Câmara de Ilha, fala em condições reunidas para uma época balnear segura, defendeu uma cultura preventiva, assente na formação dos mais novos, desde tenra idade, e apelou aos nadadores para que considerem as surpresas que muitas vezes estão na base de comportamentos de risco. Vamos aqui ouvir essa declaração do autarca de Ilhavo esta manhã, início de tarde, na praia da Costa Nova.
1: Para que toda a gente tenha um conjunto, domine um conjunto de regras elementares que permitam viver este tempo de desfrute das férias com segurança, que é o mais importante, não adianta nada ter boas férias e deixar depois um dos nossos no mar. E é isto que nós queremos que aconteça nos próximos tempos. Tenho muita certeza que estamos muito bem preparados para isso. Há coisas, há variáveis que não vamos controlar, não sabemos quem aí vem, o tipo de risco e de ousadia que as pessoas vão ter, de asneiras que vão fazer, mas isso não depende de nós. No que depende de nós, tenho a certeza que fizemos tudo bem feito e é isso que eu queria agradecer a todos.
0: A Associação de Nadadores Resgate Ilhavo, liderada por André Barué, adianta que este ano foi mais fácil gerir o processo, uma vez que os 2 cursos de formação ministrados no Conselho acabaram por ajudar a encontrar recursos humanos. O segundo desses cursos termina já na segunda-feira, em exame, e é previsível que a equipa fique completa na segunda ao final do dia. André Barué garante que estão reunidos recursos técnicos e humanos para a abertura da época balnear.
2: Sendo como está a decorrer, o exame final é na próxima segunda-feira, mas se tudo correr bem dos nossos nadadores que irão fazer parte da equipa, se ficarem aprovados, temos a equipa completa, mesmo com as piscinas, que nós só fomos notificados do concurso que o Sr. Presidente acabou de falar ontem, que vamos precisar de mais 6 nadadores para as piscinas, para todas as municipais, para as 3, mesmo com as 6 piscinas que vão começar de Valdilha, já está a decorrer, irá começar com nadadores nossos no momento que assinarmos o protocolo ou o contrato, e as municipais de Ilhavo e de Gafanha começam a partir do dia 18, que era o que estava no próprio concurso público, com início a 18 de junho.
0: Equipa pronta a entrar em ação com 26 nadadores salvadores distribuídos pelas praias da Barra, Costa Nova, Jardim Odinó, além de 3 piscinas municipais, Ilhavo, Gafanha da Nazaré e Valdilha. Esta última descoberta, investimento global na ordem dos 130 mil euros. O capitão do Porto, o comandante local da Autoridade Marítima Nacional, comandante Paulo Miguel Faria, apelou à prevenção. Admite que antecipar riscos pode ser crucial para evitar mortes no mar.
3: Porque o importante é não ser necessário salvar a pessoa. Como tal, a prevenção, a pedagogia faz parte de não ser necessário salvar uma vida. Tá bem? Portanto, eu apelo sempre aqui, faço sempre este apelo para falem com as pessoas, digam o que é a sinalética, onde é que devem banhar, atenção aos agueiros. Acompanhar permanentemente as crianças, os mais jovens, a proteção solar, a hidratação, respeitar as autoridades. Isso é fundamental, porque se as pessoas tiverem essa pedagogia na praia, vai ser mais fácil ter um trabalho do nadador salvador.
0: Abertura oficial, formal, da época balnear, amanhã, sábado 13 de junho, até 13 de setembro. O Grupo Desportivo Eixense inicia este sábado, este fim de semana, a 7ª edição do Monte Cup. É um dos torneios de futebol de formação na região de Aveiro, em dois fins de semana, 13, 14, 20 e 21 de junho, no Complexo Desportivo do Monte, na freguesia de Eixo, com dezenas de equipas, mais de 1000 jovens atletas em vários escalões, petizes, traquinas, benjamins, infantis, iniciados, juvenis e futebol feminino. É uma iniciativa de cariz desportivo. Uma nota para a Noite de Santo António, Estarreja em festa, são as festas do município. Mas festa também na Praia da Barra, com a Associação dos Amigos da Praia da Barra a promover a festa na Praceta de São João, junto à capela, música e gastronomia. Foi assim no Arraial dos Santos, entre 4 e 7 de junho. E agora, no fim de semana de 12, 13 de junho, para as festas de Santo António, a partir das 19 horas, o recinto abre portas para sardinha assada, febras e caldo verde. É a Festa dos Santos Populares na Praia da Barra.

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1: Hoje é possível fazer online quase todo o tipo de operações bancárias. Apesar do conforto e rapidez no acesso às contas bancárias através da internet ou aplicação móvel, é importante perceber os riscos associados, pelo que o Banco de Portugal recomenda alguns cuidados básicos, tais como digitar sempre o endereço eletrónico do home banking em vez de endereços gravados no histórico ou favoritos, descarregar a app do banco em lojas de aplicações oficiais e confirmar que são apenas solicitados elementos de autenticação usuais. É recomendável ativar alertas e mecanismos de segurança, consultar periodicamente os movimentos na conta, ler cuidadosamente notificações de aceitação de transações com apps de pagamento como o MBWay e terminar sempre a sessão depois de utilizar o home banking ou app. Em caso de dúvida, contactar sempre o banco ou o prestador de serviços de pagamentos e, acima de tudo, nunca transmitir ou guardar em local acessível as credenciais de acesso à conta bancária.
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3: 6 horas, 5 minutos, Açores, notícias na Renascença. Miguel Coelho, quais são agora os destaques?
4: Condenados à prisão efetiva os 4 influenciadores acusados de violar uma menor em Loures. Incêndio em Gondomar motivou a evacuação de um hotel por precaução.
3: Notícias na Renascença, a edição é do Miguel Coelho.
4: Leão 14 vai voltar a Roma num avião cedido pelo rei de Espanha, depois de ter sido detectada uma avaria no aparelho da Ibéria, em que a comitiva papal devia regressar de Tenerife, nas Canárias. É um episódio que marca o final da visita do Papa à Espanha. Leão 14 chegou a estar a bordo do avião após a despedida oficial, com a presença de Filipe VI, mas minutos depois voltou a descer, aguardando no interior do aeroporto, até que foi decidido que iria então regressar num Falcon do rei, enquanto o resto da comitiva, incluindo o enviado especial da Renascença, Aura Miguel, que temos de novo em direto, fica a aguardar um novo avião proveniente de Madrid. Antes de mais, Aura, pergunto se já descolou o avião do rei que transportará o Papa para Roma.
5: Não, ainda não descolou. Nós já tínhamos descido do avião papal inicial, não é? E quando já estávamos nos autocarros que nos deviam levar para o edifício do aeroporto, mas quando vimos o Falcon e o Papa a ir a pé até o avião, pedimos aos gritos que parassem os autocarros, saiu toda a gente a correr, sobretudo câmaras e fotógrafos, para, com uma distância razoável, filmarem ou fotografarem o Papa em grande passada larga a pé, a subir para a travessia, dar a pista e a subir para o Falcon com alguma pequeníssima comitiva, né? Sobretudo os secretários e um ou dois monsenhores. E o avião está ainda parado na pista, mas já está fechado, portanto, teoricamente devia partir às 6, e já são 6 horas, mas deve estar a partir dentro de instantes. Quanto a nós, entretanto, já entramos no edifício e estamos na sala VIP, uma sala grande que dá para trabalhar. Nós agora para trabalhar não temos muito, porque fomos dispensados da habitual conferência de imprensa, portanto, se não fosse amassada, não sabemos a que horas regressamos, até podia ser simpático. O nosso trabalho mais duro foi suspenso, não é? Não haverá nenhuma conferência de imprensa, mas de resto não tenho mais novidades. Esperamos que chegue um avião de Madrid para nos levar de volta a Roma. O próprio rei vai noutro avião também, regressa para Madrid num outro avião, e tendo cedido ao Papa esta possibilidade de regressar a Roma, chegará dentro de 4 horas.
4: Começa agora a movimentar-se o avião que foi então cedido pelo rei de Espanha para transportar o Papa. É um avião, claro, de dimensões bastante mais reduzidas e que transporta Leão 14 e um grupo restrito de personalidades que integraram a comitiva nesta visita à Espanha, e que fica assim este episódio a marcar o final de uma viagem que foi muito significativa em vários domínios, tal como fomos relatando ao longo dos últimos 7 dias aqui na Renascença, com os relatos da enviada especial Aura Miguel. Uma viagem que de resto pode recordar também com as reportagens, os artigos e as imagens que ilustram aquilo que foram os momentos principais desta deslocação, considerada por muitos uma deslocação histórica, pelo impacto que teve em Espanha e não só, ao nível das intervenções de Leão 14 e também do movimento de massas que acabou por arrastar, uma vez que acabou por ser uma grande demonstração de fé por parte de grande parte da comunidade espanhola que assistiu às celebrações presididas pelo Papa de forma massiva, e recordo nomeadamente a missa que juntou mais de 1 milhão de pessoas no centro de Madrid e também as celebrações que aconteceram em vários estádios de futebol em diversos pontos, nomeadamente também Barcelona e nas Canárias. Este é o momento em que o avião se faz à pista e dentro de instantes, tudo indica, irá dar-se por concluída então esta viagem do Papa, com este insólito final em que uma avaria no avião da Ibéria, inicialmente previsto para transportar o Papa até à capital italiana, obrigou a um prolongamento da permanência de Leão XIV nas Canárias e mantém ainda a maior parte da comitiva, incluindo os jornalistas, na zona do aeroporto. Só agora também é que o rei de Espanha, depois de ter presenciado todos estes momentos de alguma expectativa, também ele abandona o aeroporto. Notas finais, Aura, antes de nos despedirmos?
5: Sim, só para informar que já aconteceu duas vezes peripécias ou percalços nos voos papais. Uma delas foi em Moçambique. O avião teve que fazer uma paragem técnica na África do Sul, o que diplomaticamente terá complicado um pouco, uma vez que o Papa João Paulo II estava a evitar ir à África do Sul por causa do regime da apartheid que ainda estava em vigor. E o outro terá sido em Malta, que também teve também uma peripécia, mas não foi preciso abandonar o avião, que foi este caso talvez o mais complicado e desagradável, que tivesse o próprio avião incapaz de voar.
4: Fica também então essa referência histórica em relação à raridade destes episódios com problemas técnicos a envolver aviões papais, neste caso com a consequência que relatámos ao longo desta tarde, uma prolongada espera no aeroporto de Tenerife por uma solução que acabou por ser encontrada desta forma, o Falcon do Rei de Espanha a transportar então Leão 14 para Roma, enquanto um novo avião foi mobilizado por parte da Companhia Aérea Espanhola, será enviado a partir de Madrid para mais tarde transportar o resto da comitiva para a capital italiana. Pormenores também que pode ler no site da Renascença, em rr.pt. A Renascença ouviu, entretanto, um antigo comandante da TAP, José Correia Guedes, sobre o que terá levado a que uma avaria desta natureza tenha sido detectada tão próximo da partida do avião papal.
6: O que é que acontece? Depois do arranque dos motores, os pilotos fazem uma série de cheques em que confirmam que tudo está operacional. E terá sido nessa fase que detectaram um problema com um dos sistemas. A informação que nos chega, mais fidedigna, diz que houve uma falha num dos sistemas, não especifica que tipo de falha. Este avião é um avião que eu conheço bem, porque também o pilotei aqui há uns anos na TAP, o Airbus 320, é um excelentíssimo avião, só que, sendo uma máquina, as máquinas por vezes falham, portanto, infelizmente, falhou com o Papa a bordo.
4: A leitura deste antigo comandante da TAP, ouvido pela jornalista Ana Catarina André, sobre este episódio a rodear o voo papal que acabou por ter de ficar em Tenerife. No resto da atualidade, em destaque a condenação a 7 e 8 anos de prisão efetiva dos 4 jovens influenciadores acusados de violar uma menor em Loures e que depois divulgaram as gravações. Os 4 terão ainda de pagar uma indemnização de 50 mil euros à vítima, que tinha 16 anos na altura dos factos. Por decisão do juiz, 3 arguídos ficam em prisão preventiva a aguardar resultado de um eventual recurso por haver risco de fuga. 2 anos e meio depois, o Ministério Público acusou o condutor do carro que atropelou mortalmente o presidente da Associação Portuguesa de Editores e Livreiros de homicídio por negligência grosseira, condução perigosa e omissão de auxílio. Os factos ocorreram na manhã de 21 de dezembro de 2024, na Avenida da Índia, em Lisboa, segundo a acusação, quando o arguído atropelou Pedro Sobral, que seguia de bicicleta, e fugiu do local. Só se apresentou às autoridades mais de 4 horas depois. O incêndio que deflagrou esta tarde em Gondomar, na localidade de Baguim do Monte, obrigou à evacuação de um motel e ao corte da Estrada Nacional 15. Informação já confirmada à Renascença pela Autoridade Nacional de Proteção Civil. A medida foi tomada por precaução. No local têm vindo a ser reforçados os meios de combate às chamas, não havendo registro de feridos nem de casas ameaçadas. Além deste incêndio rural em Gondomar, nota também para chamas que lavram em Vieira do Minho, na zona de Ruivães e Campos, e também o fogo se mantém ativo desde quarta-feira em Terras de Boro. Daqui a pouco as notícias do desporto em Bola Branca, destaque para a seleção que viaja a esta hora para os Estados Unidos e também para a apresentação de Marco Silva como novo treinador do Benfica. O Rui Viegas vem contar tudo às 6:15.
7: Até já, Miguel. A Bola Branca realmente às 6:15. Até lá, temos mais música para ouvir. Daqui a pouquinho o Skating Crew, mas para já ainda espreitamos o trânsito.

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0: Boa tarde outra vez, edição às 18h30. A Bosch vai reforçar o investimento em Portugal, investimento de 85 milhões de euros, centrado sobretudo nas unidades de Braga e Aveiro, com foco na mobilidade e nas tecnologias de aquecimento de água. É uma informação que veio ao público nas últimas semanas, agora detalhada pelo Presidente da Bosch para Portugal e Espanha, Javier González Pareja, garante reforço desse investimento, o compromisso com o país e a potenciação destas unidades de Braga e Aveiro. No caso da unidade de Aveiro, referência no setor do aquecimento de água, assim vai continuar a ser dentro deste grupo multinacional com fornecimento de tecnologia de ponta. A época balnear no município de Ilhave, lançada formalmente hoje para uma abertura que acontece amanhã, 13 de junho, e que vigora até 13 de setembro, mas que pode surgir em momentos também pontuais para lá dessa data. A ativação da equipa de nadadores salvadores confirmada com assinatura de contrato que vem substituir os tradicionais protocolos é o resultado de concurso público para a prestação de serviços de vigilância. Rui Dias, o presidente da Câmara de Ilha, fala em condições reunidas para uma época balnear segura, apelou aos nadadores para que considerem as surpresas desta época, lembrando que uma cultura preventiva é sempre a melhor resposta.
1: Para que toda a gente tenha um conjunto, domine um conjunto de regras elementares que permitam viver este tempo de desfrute das férias com segurança, que é o mais importante. Não adianta nada ter boas férias e deixar depois um dos nossos no mar. E é isto que nós queremos que aconteça nos próximos tempos. Temos a certeza que estamos muito bem preparados para isso. Há coisas, há variáveis que não vamos controlar, não sabemos quem aí vem, o tipo de risco e de ousadia que as pessoas vão ter, de asneiras que vão fazer, mas isso não depende de nós. No que depende de nós, tenho a certeza que fizemos tudo bem feito e é isso que eu queria agradecer a todos.
0: Rui Dias, depois da assinatura deste contrato que garante a prestação de serviços de nadadores salvadores, um universo de 26, que vão estar nas praias da Barra, Costa Nova, também no Jardim Odinô e nas piscinas municipais, as duas cobertas de Ilhavo e Gafanha da Nazaré e a descoberta de Valdilha, a autarquia com investimento global de cerca de 130 mil euros. A Associação Amigos da Praia da Barra, em Noite de Santo António, festa na Praceta de São João, junto à capela, com música e gastronomia, depois do Arraial de Santos, entre 4 e 7 de junho. Este promete ser o fim de semana mais celebrado na Praia da Barra, que tem na figura de São João a sua grande figura, mas que esta noite vai estar por conta de Santo António a partir das 19 horas, dentro de sensivelmente 25 minutos. O recinto abre portas para sardinha assada, febras e caldo verde.

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4: Dá que pensar em intenção da União Europeia em proibir no Parlamento Europeu o agrupamento de partidos de extrema-direita Europa das Nações Soberanas, onde se destaca o Partido Alternativa para a Alemanha, que é a principal força de oposição, com 152 deputados no Parlamento Alemão. A AfD, desde a sua fundação em 2013, é vista como um partido que não respeita os valores constitucionais, sendo considerado uma ameaça à existência da República Federal da Alemanha como nação livre e democrática, e por isso se tem questionado a possibilidade de ser proibido. Não foi porque se entende que a vitimização o ajudaria a crescer mais. Então, resta aos democratas entenderem as causas que motivam a adesão de tantos alemães. Nasceu na sequência da crise do euro, em que predominava o discurso de que havia países incapazes de se governarem e que arrastava os países bem governados para a crise por causa da moeda comum. Depois, também desagradou a muitos a vinda para a Europa de um número elevado de refugiados e imigrantes. Mais recentemente, e ao contrário do que se tem dito, é elevada a percentagem dos que não concordam com os custos do apoio à guerra na Ucrânia. O elo que liga às causas que fazem crescer a extrema-direita é o egoísmo. Os valores da coesão e integração foram ultrapassados por competitividade e valorização pessoal. Mas sem coesão e integração, a União Europeia acaba. Depois, uma Alemanha de novo potência militar, o que agora se deseja, governada pela extrema-direita, não irá querer recuperar os territórios perdidos na Segunda Guerra Mundial? Dá.

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1: Quando pensamos em resíduos, pensamos quase sempre em lixo. Mas e se parte desses resíduos pudessem ser transformados em energia? A valorização de resíduos parte exatamente dessa ideia, dar uma segunda vida a materiais que normalmente iriam para aterro e, no processo, ajudar a construir um mundo mais limpo, mais circular, mais sustentável. No Departamento de Ambiente e Ordenamento da Universidade de Aveiro, investigamos soluções para transformar resíduos em recursos. O projeto CFD for Syngas, financiado pela Fundação para a Ciência e Tecnologia, estuda formas de converter biomassa e combustíveis derivados de resíduos em gás combustível, capaz de produzir energia. Através de modelos computacionais avançados, procuramos tornar estes processos mais eficientes, seguros e sustentáveis, contribuindo para reduzir a dependência de combustíveis fósseis. Uma investigação que procura responder aos desafios energéticos e ambientais do nosso tempo e contribuir ativamente para o combate às alterações climáticas. Porque valorizar resíduos não é apenas tratar lixo, é transformar desafios ambientais em energia, em inovação e em oportunidades para um futuro mais sustentável.
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0: Bem-vindos a mais uma edição de informação. A Bosch vai reforçar o investimento em Portugal, investimento de 85 milhões de euros, centrado sobretudo nas unidades de Braga e Aveiro, com foco na mobilidade e nas tecnologias de aquecimento de água, recordando que Aveiro tem esse centro de competências no aquecimento de água e continua como pilar da multinacional neste setor. A época balnear no município de Ilhavabre, formalmente este sábado, e prolonga-se até 13 de setembro. Há 26 nadadores disponíveis para vigiar as praias da Barra, da Costa Nova e do Odinô, e ainda as três piscinas municipais, numa operação de quase 30 de nadadores, das quais 20 as pensas dos concessionários de praia, 6 contratados pela autarquia, que investe nesta operação cerca de 130 mil euros ao nível da segurança. Amanhã desta sexta fica marcada pela assinatura do contrato que vem substituir os tradicionais protocolos como resultado de um concurso público para a prestação de serviços de vigilância. Rui Dias, o presidente da Câmara de Ilhavo, fala em condições reunidas para uma época balnear segura, defendeu uma cultura preventiva assente na formação dos mais novos, desde tenra idade, e apelou aos nadadores para que considerem as surpresas que muitas vezes estão na base de comportamentos de risco.
1: Para que toda a gente tenha um conjunto, domine um conjunto de regras elementares que permitam viver este tempo de desfrute das férias com segurança, que é o mais importante. Não adianta nada ter boas férias e deixar depois um dos nossos no mar. E é isto que nós queremos que aconteça nos próximos tempos. Tenho a certeza que estamos muito bem preparados para isso. Há coisas, há variáveis que não vamos controlar, não sabemos quem aí vem, o tipo de risco e de ousadia que as pessoas vão ter, de asneiras que vão fazer, mas isso não depende de nós. No que depende de nós, tenho a certeza que fizemos tudo bem feito e é isso que eu queria agradecer a todos.
0: Capitania do Porto Aveiro, bombeiros, voluntários, nadadores e agentes de proteção civil em prontidão a partir deste sábado até 13 de setembro, abrindo a porta a datas especiais que possam merecer a ativação do dispositivo. A Associação de Nadadores a Resgate Ilhavo, liderada por André Barué, adianta que este ano foi mais fácil gerir o processo, uma vez que os dois concursos de formação ministrados no Conselho ajudaram a encontrar recursos humanos. O segundo desses cursos termina na segunda-feira com o exame e a expectativa é de que a equipa ficará completa na segunda ao final do dia. André Barué garante que estão reunidos recursos técnicos e humanos para a época balnear.
2: Sendo que um está a decorrer, o exame final é na próxima segunda-feira, mas se tudo correr bem dos nossos nadadores que irão fazer parte da equipa, se ficarem aprovados, temos a equipa completa, mesmo com as piscinas, que nós só fomos notificados do concurso que o Sr. Presidente acabou de falar ontem, que vamos precisar de mais 6 nadadores para as piscinas, para todas as municipais, para as 3, mesmo com as 6 piscinas que vão começar a de Valdilha, já está a decorrer, irá começar com nadadores nossos no momento que assinarmos o protocolo ou o contrato, e as municipais de Ilhavo e de Gafanha começam a partir do dia 18, que era o que estava no próprio concurso público, com início a 18 de junho.
0: Equipa pronta a entrar em ação, 26 nadadores salvadores distribuídos pelas praias oceânicas, pela praia do Jardim Odinô, para além das piscinas municipais de Ilhavo, de Gafanha, da Nazaré e de Valdilhavo, esta última descoberta, num investimento municipal na ordem dos 130 mil euros. O capitão do Porto Aveiro, o capitão da Capitania, o comandante local da Autoridade Marítima, comandante Paulo Miguel Faria, apela à prevenção, admite que antecipar riscos pode ser crucial para evitar mortes no mar.
3: Porque o importante é não ser necessário salvar a pessoa. Como tal, a prevenção, a pedagogia faz parte de não ser necessário salvar uma vida também. Portanto, eu apelo sempre aqui, faço sempre este apelo para falem com as pessoas, digam o que é a sinalética, onde é que devem banhar, atenção aos agueiros, acompanhar permanentemente as crianças, os mais jovens, a proteção solar, a hidratação, respeitar as autoridades. Isso é fundamental, porque se as pessoas tiverem essa pedagogia na praia, vai ser mais fácil ter um trabalho do salvador.
0: Cerimónia de assinatura de contrato com presença de alunos do primeiro ciclo do ensino básico da Escola da Costa Nova do Prado, sensibilizados pelos nadadores salvadores e pelo Serviço Municipal de Proteção Civil para a importância de respeitar regras, normas de segurança na praia e no mar. A Associação Amigos da Praia da Barra, em noite de Santo António, festa na Praceta de São João, junto à capela, música e gastronomia, depois do Arraial de Santos, que decorreu entre 4 e 7 de junho. Este promete ser o fim de semana mais celebrado, a partir das 19 horas e durante a noite. O recinto abre portas para sardinha assada, febras e caldo verde, sexta e sábado, dois dias festivos na Praia da Barra.

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0: 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São 11 horas.
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7: Sejam bem-vindos a mais um episódio do podcast A Descomplica, desta vez em parceria com a rubrica Mais Ciência, para falarmos de futuro do trabalho. E para isso temos connosco João Afonso Correia,
8: Nelson Zagallo e Marlene Amorim. Nelson Zagallo é professor do Departamento de Comunicação e Arte e investigador do Digimédia, tem estudado os impactos da inteligência artificial na sociedade e também no futuro do trabalho. Marlene Amorim é professora do Departamento de Economia, Gestão, Engenharia Industrial e Turismo na Universidade de Aveiro, foi pró-reitora para a internacionalização e estuda transformação digital e competências para o futuro do trabalho.
7: E começaria precisamente por si, a professora Marlene. O que é que está a mudar? Muita coisa tem mudado, não é? No mundo do trabalho, mas o que é que destaca?
9: Bom, aquilo que eu penso que é importante destacar e que resulta um bocadinho do trabalho que temos feito aqui na Universidade com o Observatório do Emprego e outras iniciativas onde olhamos para as competências e para a mudança que as tecnologias trazem, não tem tanto a ver com as tecnologias em si, mas com a velocidade de mudança, não é? Nós há uns anos a esta parte fizemos esse estudo em que fomos perceber as tecnologias que se perspectivavam nos próximos anos aqui na região e como é que tínhamos que equipar a força de trabalho para tal. O que me parece é que desta vez a mudança é um bocadinho mais rápida e, portanto, há novas competências a serem esperadas, mas há sobretudo uma necessidade de atualização mais rápida dessas competências. Portanto, os modelos de aprendizagem que vamos ter no local de trabalho e fora, penso que será onde teremos a maior mudança, não é?
8: E como, professor Nelson Zagallo, como é que a inteligência artificial está a transformar o mundo do trabalho? Já há sinais dessa transformação ou ainda é cedo para se falar nisso?
10: Sinais existem, sim, existem bastante sinais, embora neste momento ainda estejamos a tentar compreender o significado de muitos deles. Ou seja, há muitas dúvidas sobre as transformações que estão a decorrer, muito porque é difícil realmente, não diria quantificar, mas qualificar o que é que está a acontecer. Inicialmente, quando esta vaga nova surgiu, a ideia era substituição, e neste momento o que estamos a assistir é mais a mediação, ou seja, a tecnologia entra, mas o humano tem que continuar a estar lá. E isso provoca um conjunto de choques do ponto de vista da análise, porque as coisas parece que andam mais rápido, são feitas com melhor qualidade, mas ao mesmo tempo o humano continua a ter que estar no processo de produção. E isso gera algumas dúvidas sobre como é que podemos realmente avaliar o futuro em termos de precisamos de mais pessoas, precisamos de menos, precisamos de mais qualificadas. Há um conjunto de coisas que nós já sabemos, mas que estamos ainda a avaliar. Não é uma coisa que nós consigamos já antecipar. E era como a Marlene dizia, quer dizer, as coisas estão a acontecer muito rápido e toda a gente quer respostas, mas a verdade é que passaram 3 anos e meio desde que o ChatGPT chegou. Obviamente nós já tínhamos IA antes e tínhamos IA em determinadas áreas, mas em áreas com expressão cognitiva muito forte como temos agora, não tínhamos. E isso muda bastante o processo todo.
7: E isso leva-nos a outra questão, que são as competências. Que competências é que passam a ser mais valorizadas no trabalhador?
9: Sim, aquilo que os estudos que existem na área apontam é que, curiosamente, sobretudo nas indústrias onde há uma adoção mais rápida destas tecnologias, parece coincidir com uma procura maior por competências mais humanas e de gestão relacional e de gestão do seu próprio desempenho. Ou seja, há um update técnico, mas ao mesmo tempo há coisas novas a fazer naquilo que é a gestão de equipas, a interação homem-tecnologia, humano-tecnologia, e mesmo na gestão pessoal, do tempo, etc. Capacidade crítica, o que é a decisão, não é? O apoio à decisão e o papel humano no discernimento e na tomada de decisão. Portanto, há aqui um conjunto de competências paralelas àquelas questões tecnológicas que parecem estar a colocar grandes prioridades e grandes exigências naquilo que é a nossa capacidade de renovar as equipas e as forças de trabalho. Isto não desfazendo a necessidade da atualização técnica, não é? Mas, curiosamente, parece um paradoxo, não é? Que há aqui uma componente humana e relacional que tem muitas incógnitas e exige muita adaptação.
7: Quero acrescentar.
10: Não, em termos das competências, eu julgo que a principal aqui é mesmo os processos de decisão, ou seja, os sistemas de IA realmente apresentam imensas possibilidades ao humano. A questão é como é que o humano depois toma decisão sobre essas possibilidades. Nós também sabemos, do ponto de vista cognitivo, quanto mais possibilidades nós tivermos, mais complicado é para nós tomarmos decisões. Como quando vamos ao supermercado, se tivermos 3 objetos de um produto, eu escolho entre aqueles 3. Se eu tiver 15, perco imenso tempo e não sei qual é que hei de trazer. Isso é o que acontece no trabalho e em tudo aquilo que nós fazemos. E a IA é muito boa a ajudar-nos, mas lá está, nós vamos ter que fazer alguma atualização nos nossos processos de tomada de decisão e também, em cima disto, nos processos de verificação da informação. Porque a informação que a IA nos dá não é 100% fidedigna. Ao contrário da tecnologia que anteriormente chegava ao mercado de trabalho. Essa tecnologia garantia que aquilo que era verdade ou que aquilo que era objetivo. Neste momento não garante. Por isso o humano tem que tomar a decisão, mas ainda tem que verificar se aquilo que a IA lhe deu é real ou não. E isso é uma das coisas que está a provocar alguns atrasos na entrada no mercado, que é, muitas das vezes ganha-se tempo no início e depois perde-se tempo na verificação. Ou seja, o ganho de tempo não é linear. E muitas das vezes o empregador está à espera que eu introduzo isto, eu ponho os meus trabalhadores todos a usar isto e eles vão fazer em 1/5 do tempo. E muitas vezes isso não acontece. Nós ainda temos que aprender a lidar com isso.
8: O que nos leva aqui a outra questão, que é se a inteligência artificial aumenta ou diminui a nossa capacidade de encontrar soluções e se democratiza de alguma maneira o talento.
10: Do meu ponto de vista, julgo que aumenta, porque a partir do momento que eu tenho acesso a uma panóplia muito maior de possibilidades, aumenta. A questão é que eu tenho que estar preparado para lidar com essas possibilidades. Porque é que aumenta? Nós já tínhamos aquelas possibilidades todas na biblioteca. E depois passamos aquelas possibilidades para o Google. E depois passamos aquela possibilidade para Wikipédias e para sistemas que nos facilitam a vida. E para telemóveis e para tudo mais. Só que neste momento temos uma tecnologia que permite pegar nem tudo isso e apenas através de eu dizer 2 ou 3 coisas sobre aquilo que me importa, ela apresentar imediatamente soluções que concilia a partir de toda a informação. Isso acelera muito o meu processo. Ok? Agora, isso não quer dizer que aquelas soluções são inovadoras. Esse é um outro dos problemas que está por baixo disto tudo, é que aquelas soluções vêm de soluções que já foram previamente encontradas. A IA por si não encontra coisas novas. Ela vai apontar onde já algum humano apontou. Se ninguém tiver apontado para ali, ela vai considerar que aquilo não é relevante, porque estatisticamente ninguém apontou para lá. Ok? E isto cria um problema do ponto de vista da criatividade e da inovação.
8: Pois.
7: E exatamente por falar de criatividade, aproveitando essa deixa, será que gerar, quando falamos nomeadamente da arte, não é? De profissões mais ligadas às artes, usar a IA continua, enfim, a ser um processo criativo ou já é algo aqui mais discutível? Não sei quem é que quer.
10: Eu posso responder rapidamente e depois passar para a Marlene. É assim, do ponto de vista criativo, o que eu vejo neste momento é que há um processo colaborativo entre o humano e a máquina. Ou seja, Eu apresento um conjunto de ideias, a máquina responde com não sei quantas possibilidades. Eu digo, no meio daquelas 10, digo, interessam-me estas duas, e ele volta a recalcular aquelas duas. Ou seja, é um processo em diálogo criativo. E não se pode dizer no final que foi a máquina que criou, que foi o humano que criou. É um processo mediado entre mim e uma panóplia gigante de informação. Mas isto não é assim tão novo. Reparem, no passado, quando eu não tinha sistemas, nem tinha bibliotecas, o que é que eu fazia? Eu olhava para dentro de mim e via, eu já vi estas exposições, eu já vi estes filmes, eu já li estes livros. A partir daí vêm os meus sinais para criar a minha ideia, ok? E eu faço uma construção. Agora, tenho um sistema que me ajuda, expande o meu universo tremendamente, não é? Isso é bom, mas cria problemas, como nós falámos. De repente, se calhar expande tanto que eu já não consigo tomar conta daquilo porque é demasiado complexo para mim. Agora, eu acho que há aqui uma questão que se calhar que está no meio, e já passo para a Marlene, que é muito daquilo que nós estamos aqui a discutir tem que ver com... É necessária alguma literacia de IA, porque não basta chegar à IA e fazer uma pergunta, retirar o conteúdo e ir embora. A IA não é um Google, é um sistema de diálogo. Eu tenho que dialogar com ela durante vários ciclos de comunicação para que ao final de algum tempo aquilo faça algum sentido para aquilo que eu estou a tentar construir. E isso é uma coisa que nós vamos ter que trabalhar com os nossos alunos e nas nossas empresas, em todo o lado.
8: A propósito de trabalhar com os nossos alunos, dava aqui outra ideia, que é a questão da formação profissional, que vai ser necessária para lidar com tudo isto. Que profissões já vão ser necessárias no futuro e como é que nós nos estamos a preparar, ou estamos a preparar quem vem a seguir, para lidar com estas dificuldades e com estas novas enfim, formas de fazer. A professora Marlene.
9: Bom, pegando um bocadinho aqui na conversa e relacionando com o que estávamos a dizer, de facto, eu acho que o que estamos a observar, acho que era o Isaac Asimov que dizia a certa altura que a ciência gera conhecimento antes de nós conseguirmos gerar sabedoria, não é? Ou uma coisa assim do género, não sei se era exatamente assim. E na verdade, mesmo ao nível da formação, nós ainda estamos a experimentar. Uma coisa, há uma direção que me parece mais ou menos inequívoca, que é esta ideia de termos que investir mais em modelos de atualização mais curtos e mais continuados. A própria Universidade de Aveiro já fez algum caminho nesse sentido, as universidades europeias também, porque há, de facto, uma velocidade de mudança grande. E, portanto, há aqui modelos de atualização que vão ter que também ser acelerados e, se calhar, mais granulares, não é? É curioso que, há uns anos atrás, no contexto da Observação do Emprego, quando procurávamos quais eram as profissões do futuro, já em alguns contextos nos respondiam que, se calhar, já não se conseguia falar em profissões, mas sim em funções. E o que é isto de uma profissão, não é? Será que nós, no futuro, vamos ter um conjunto de áreas funcionais que são mais ou menos transversais a várias áreas profissionais e depois outras especializações? Eu acho que vamos assistir a uma mudança naquilo que é uma profissão e naquilo que é uma função, ou pelo menos na maneira como a lemos. E, portanto, a esse nível, ao nível da formação técnica, acho que vamos assistir a isso e a essa formação mais granular, mais entregue à medida que o percurso profissional cada um vai evoluindo. Depois há esta outra parte que tem a ver com a tomada de decisão. De facto, aquilo que estávamos a dizer é verdade. O facto de nós aumentarmos muito a quantidade de informação que temos disponível, à partida, e se formos aos economistas clássicos, não é? Isso aumentaria a nossa capacidade de tomada de decisão. Aliás, os economistas até achavam que trabalhávamos com informação perfeita nos modelos iniciais, não é? O que não era verdade. Há toda uma parte de tomada de decisão que é profundamente humana e até emocional, não é? Uhum. Como temos observado. Portanto, ao nível daquilo que estamos a fazer da formação, estamos a evoluir nesse sentido, a entregar coisas mais granulares, mais pequenas, mais à medida, e provavelmente cada vez mais em colaboração, ou mais estreita, com o próprio mercado de trabalho e com as empresas. O diálogo universidade-empresa também vamos ter que continuar a estreitar, porque a capacidade de respondermos assim o exige cada vez mais, não é? Nós temos ainda calendários um bocadinho diferentes naquilo que são os modelos de formação no ensino superior, em termos de acreditações, etc. E provavelmente vamos ter que encontrar alguns pontos de flexibilidade a esse nível para algumas áreas, não é? Que não sejam de formação base.
7: Mas neste momento, este fascínio, não é, pelas tecnologias pode estar-nos a levar a muitos erros.
9: Sim, o fascínio é uma coisa boa, não é? Faz-nos. E alguns dos erros vamos ter que os cometer, não é?
7: Sim. Para aprender.
9: Para aprender. Mas é curioso aquilo que dizia, porque não só tem que haver algum discernimento na aceitação e na correção e na validação das decisões ou dos outputs que os algoritmos nos entregam, mas há, e na área da gestão industrial, onde eu trabalho mais, há muitas vezes muitas decisões que nós tomamos, imaginem mesmo antes da IA, que por muito válidas que sejam, nós temos que as conseguir comunicar e envolver uma equipa para depois executar. Portanto, temos que envolver o comportamento humano, a emoção, a motivação para depois executar, por muito acertado que esteja. E portanto, uma decisão que não se compreende e que não se explica e que não é apropriada para uma equipa, às vezes pode ter graves debilidades em levar uma mudança concreta, não é? Num contexto de trabalho ou num contexto social. E portanto, eu acho que alguns dos erros que podiam estar associados a seguirmos algumas das decisões rapidamente poderão ser evitados e estão a ser evitados em alguns contextos se não perdemos esse discernimento, porque nós não queremos só decisão, muitas vezes queremos o próprio processo de tomada de decisão e de comunicação que é transformador e que leva a equipa ou a empresa para onde nós queremos. Portanto, não é só carregar no botão, como dizia, não é? E em contexto de equipa vamos notar essa resistência que nos vai obrigar a explicar, a desdobrar essa decisão em consequências, em critérios, não é?
10: Não. Só acrescentar aqui uma coisa, porque aquilo que está à base do deslumbramento, obviamente todos nós estamos deslumbrados com isto, mas também há aqui uma outra questão que me preocupa um bocado. Esse deslumbramento não está a acontecer apenas connosco, está a acontecer ao nível de quem realmente manda nas empresas, quem chefia as empresas, muito também porque há uma pressão enorme de todos os quadrantes, uma pressão enorme das empresas que estão a produzir a IA e que precisam desesperadamente de investimento e por isso tem que vender a IA com muito mais do que aquilo que ela é e que ela é capaz de fazer, dizendo que ela já está ao nível de pessoas com doutoramento e tudo mais, mas depois isso está a ser vertido ao nível do trabalho e da economia, como a IA é fundamental, todos têm que utilizar, não interessa como, interessa utilizar porque isto vai ganhar. E isso está a criar pressões e distorções que a mim me preocupam um bocado, porque criam pressões sobre as pessoas que depois não sabem como utilizar, porque também não têm formação para isso e porque também não há processos anteriores que sirvam de exemplo de como é que nós podemos implementar da melhor forma, mas cria pressões porque quem está acima acha que é preciso sempre mais e mais e mais. Porquê? Porque tem que apresentar resultados de ganho e depois aquilo está a entrar e não estão a aparecer os ganhos tremendos, ou seja, os vários estudos não estão a mostrar ganhos de dois dígitos, estão a mostrar alguns ganhos de 1, 2% aqui e ali, mas depois não há aquilo que as empresas de IA vendem, que isto é a revolução industrial, que isto muda o mundo, e entretanto ficamos todos aqui um bocado a fazer pressão uns sobre os outros, mas vamos ter que aprender a lidar com isto.
8: A professora Marlene, há pouco abordou isso um pouco de uma forma mais genérica, mas há alguns exemplos, por exemplo, de formação a este nível dentro da universidade que podemos aqui apontar? Conhece assim algum caso que se esteja de formação ou não propriamente novos ciclos de estudos, mas se calhar disciplinas, unidades curriculares dentro de ciclos de estudos já existentes? Quero apontar algum exemplo que...
9: Bom, dentro da universidade, ou seja, temos experiências que temos vindo a fazer ao nível de formações mais curtas, e isso já tem há alguns anos, não só ao nível das ofertas medico-credenciais que a universidade tem, mas já há algum tempo que a universidade desenhou um modelo em que permitia a qualquer aluno de qualquer área de formação adicionar ao seu plano de estudos 2 unidades curriculares por ano, penso eu, daquilo que entendesse, sujeito às limitações logísticas, não é? Se nós tivéssemos agora 2.000 alunos a quererem estudar a minha disciplina, ou de música, ou o que fosse, não cabiam lá todos. Pronto. Mas essa flexibilidade foi um primeiro passo no sentido de perceber esta granularidade da formação. Depois, ao nível das tecnologias de IA, começam a aparecer quer formações dedicadas, quer cursos dedicados, quer, sobretudo, algumas formações avulso, ou seja, que podem ser integradas como módulos dentro de unidades curriculares sobre o uso de prompts e como lidar com a informação e até como lidar com a informação menos fidedigna, não é? Alguma validação. Portanto, começa a entrar em algumas disciplinas a possibilidade de termos esses módulos que são oferecidos para alguns colegas na universidade que o estão a fazer.
7: E a questão também dos estudantes poderem usar ferramentas de inteligência artificial, não é? Também há essa possibilidade dada pela universidade. O que também ajuda a que vão contactando mais cedo com as mesmas.
9: Sim, ou seja, já existem algumas instruções, inclusive o importante é que se faça sempre a atribuição e o disclaimer daquilo que foi usado, mas a verdade é que há um conjunto de ferramentas que, se calhar, daqui a 5 anos nos vão parecer tão naturais como o corretor automático do Word, não é? E, portanto, estão a entrar progressivamente, é incontornável, não é? Nós não podemos ignorar a sua presença. Neste momento, desde que haja uma atribuição e uma explicação daquilo que a ferramenta fez, nós já estamos a admitir isso nos trabalhos, não é? E estamos todos a crescer, não é? A mesma coisa nas publicações académicas, quando enviamos artigos para conferências e para journals, também nos é pedido que expliquemos essa atribuição, não é? O que é que, em que medida é que trabalhamos em conjunto, como dizia há bocadinho o Nelson, com esse nosso coautor que nos ajudou a pensar ou a estruturar, não é?
7: São novos desafios, não é, que se colocam também no cenário académico.
10: No cenário académico, eu estava a pensar no cenário académico e não só, estava a pensar mesmo ao nível do trabalho, que é onde acontece uma coisa que está a acontecer com os estudantes e que neste momento nós falamos muito da equidade, mas a IA vai levantar um conjunto de desigualdades. E uma delas é que nós neste momento temos trabalhadores / estudantes que pagam licenças deste software para poder fazer melhor o seu trabalho. Porque as licenças pagas permitem-lhes acesso a uma componente que é a memória, que permite acelerar muito a forma de trabalhar. E nem todos os alunos têm acesso a isso. Os alunos estão a usar algumas ferramentas que a UA disponibiliza, por exemplo o IAEDU, mas que tem limitações a esse nível. Mas, inclusive, pessoas que trabalham no seu trabalho no dia-a-dia, provavelmente, sei de vários casos em que as pessoas pagam a sua própria licença para fazer o seu trabalho na empresa. Isto é um bocado estranho, não é? Em que a pessoa compra um software para poder fazer melhor o seu trabalho quando isso devia ser providenciado pela empresa. Mas são tudo questões que estão a acontecer porque temos muito pouco tempo. Vamos ter que encontrar uma forma. As próprias universidades vão ter que encontrar uma estabilização do uso destas plataformas. Há os problemas também da privacidade dos dados e do uso dos dados, que é altamente problemático nas empresas e aqui, ou seja, um estudante ou um professor coloca um exame lá dentro com o nome do aluno, isso é problemático. Uma empresa, alguém que coloca um balanço de um banco dentro de uma ferramenta destas, e essa informação circula. São tudo questões que estão a ser altamente discutidas em vários fóruns. Não há propriamente soluções imediatas, porque as próprias empresas que oferecem estas soluções, elas próprias não estão estabilizadas. E por isso estamos todos a tentar aprender a lidar com isto. É um bocado como quando a internet apareceu em 93, 95, não é? Aquilo era tudo um mundo novo, fantástico, e a gente ia apalpando e vendo, se calhar é por aqui, se calhar é por ali. Só que foi muito mais devagarinho. Isto agora está sempre muito depressa. De repente, quer dizer, isto surgiu e já todos querem que nós utilizemos isto como saibamos andar de moto ou de carro há 20 anos. E não sabemos.
8: Não sei se vocês têm alguma informação sobre o que é que está a passar nas empresas da região a este nível, se já há algumas empresas assim mais avançadas aqui na região, que em alguns setores.
9: Nós temos tido algum contacto com as empresas e mesmo alguns alunos de mestrado que estão, têm vindo a fazer alguns trabalhos de identificação da maturidade, da adoção destas coisas, quer em Portugal, quer noutros contextos europeus, de alunos internacionais que temos. E de facto há aqui um conjunto de camadas, de como é qualquer contexto de inovação, há um conjunto de tecnologias que são de mais rápida adoção, ao nível da automatização de tarefas mais rotineiras, etc., e baseadas no fundo em produtos já existentes no mercado e há empresas já a entregarem essas soluções. Mas ao nível da transformação mais profunda dos processos, porque não é só fazer a mesma coisa com esta tecnologia para fazer mais depressa, estas tecnologias, como outras no passado, permitem-nos modificar o processo, não é? Modificar quem é a responsabilidade do trabalhador, da máquina, como é que as várias etapas se articulam. Aí a mudança é um bocadinho mais lenta, portanto vamos por fase. O que estamos a ver é que as tecnologias básicas de automação de tarefas, etc., estão mais rápidas. Ao nível dos agentes, de utilizar agentes para apoio no serviço ao cliente, também já há alguma densidade da de adoção, mas ao nível da mudança mais profunda da própria organização da produção, ainda não há muitas evidências aqui, não é? Portanto, vamos por fases, não é?
7: Portanto, temos aqui em mãos uma série de desafios, não é, para o futuro neste campo do trabalho e também da formação, não é, do ensino.
8: Ponto final neste podcast UA, desta vez sobre futuro do trabalho, com Nelson Zagal, Marlene Amorim. Então, obrigado.
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0: É meia-noite.
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3: Dá que pensar em intenção da União Europeia em proibir no Parlamento Europeu o agrupamento de partidos de extrema-direita Europa das Nações Soberanas, onde se destaca o Partido Alternativa para a Alemanha, que é a principal força de oposição, com 152 deputados no Parlamento Alemão. A AfD, desde a sua fundação em 2013, é vista como um partido que não respeita os valores constitucionais, sendo considerado uma ameaça à existência da República Federal da Alemanha como nação livre e democrática, e por isso se tem questionado a possibilidade de ser proibido. Não foi porque se entende que a vitimização o ajudaria a crescer mais. Então, resta aos democratas entenderem as causas que motivam a adesão de tantos alemães. Nasceu na sequência da crise do euro, em que predominava o discurso de que havia países incapazes de se governarem e que arrastava os países bem governados para a crise por causa da moeda comum. Depois, também desagradou a muitos a vinda para a Europa de um número elevado de refugiados e imigrantes. Mais recentemente, e ao contrário do que se tem dito, é elevada a percentagem dos que não concordam com os custos do apoio à guerra na Ucrânia. O elo que liga as causas que fazem crescer a extrema-direita é o egoísmo. Os valores da coesão e integração foram ultrapassados.